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10: Está no ar a Voz do Brasil. As notícias do governo federal que movimentaram o país no dia de hoje. Olá, boa noite.
11: Boa noite para você que nos acompanha em todo o país.
10: Quarta-feira, 2 de setembro de 2026.
11: Vamos aos destaques do dia.
10: Remédio para infarto e AVC no SUS.
11: Sancionada a lei que determina a oferta de trombolíticos nos serviços de urgência e emergência. Pablo Mundim.
12: Hoje, a aquisição dos trombolíticos é feita pelos gestores locais e, a partir da nova legislação, o Ministério da Saúde vai definir estratégias para aprimorar essa oferta e qualificar o atendimento.
10: Preparação para o El Niño.
11: Medidas de prevenção aos efeitos do fenômeno climático foram apresentadas a gestores estaduais e municipais de todo o país. Márcia Fernandes.
13: Para lidar com os efeitos do chamado Super El Niño, estão sendo adotadas medidas nas diferentes regiões do país.
10: Atenção na hora das compras para casa.
11: Anvisa proíbe produtos de limpeza sem registro sanitário por representarem riscos à saúde. Cleide Lopes.
14: Antes de colocar um produto no carrinho, vale fazer uma conferência rápida no rótulo. Se não há identificação clara do fabricante, lote ou instruções de uso, é melhor desconfiar.
10: Hoje na apresentação, eu, Luciana Vasconcelos e Luciano Seixas.
11: E acompanhe a gente ao vivo, acesse radiogov.ebc.com.br ou canal Gov na sua TV aberta.
13: sancionada a lei que prevê a oferta de trombolíticos para tratamento de infarto e AVC na rede de urgência e emergência do SUS.
11: Esses medicamentos podem ser usados para dissolver coágulos de sangue, os trombos, que entopem as artérias ou veias.
12: As doenças cardiovasculares são a principal causa de morte no Brasil. São cerca de 400 mil mortes por ano, mais de 1.100 por dia. Em casos de infarto e de alguns tipos de AVC, o tempo é decisivo para salvar vidas e reduzir sequelas. Com a nova lei, medicamentos trombolíticos serão ampliados na rede de urgência e emergência do SUS, incluindo as unidades de pronto atendimento, as UPAs. Segundo a médica e professora de emergências do Hospital de Clínicas da USP, Ludmila Abraão Ajar, a medida será fundamental para salvar vidas.
0: Quando nós levamos o trombolítico, que é essa medicação tão poderosa, para a população que precisa, nós estamos salvando vidas e estamos devolvendo os pais e as mães de famílias para suas casas, com uma menor ocorrência de incapacidade, de sequelas e de problemas que vão tornar toda essa família inviável para uma vida social.
12: O tratamento pode ser indicado em casos de infarto e AVC isquêmico, sempre depois da avaliação de equipe de saúde e de acordo com os protocolos médicos. No caso do infarto, o medicamento pode ser utilizado principalmente quando um procedimento mais complexo, como a angioplastia, não está disponível no tempo recomendado. A nova lei prevê medidas para melhorar a disponibilidade dos medicamentos na rede pública. O ministro da Saúde, Alexandre Padilha, destaca que hoje a aquisição dos trombolíticos é feita pelos gestores locais e que, a partir da nova legislação, o Ministério da Saúde vai definir estratégias para aprimorar essa oferta e qualificar o atendimento.
15: Vamos levar para pactuação com os estados e municípios e a lei passa a dar uma obrigação muito maior, capacidade maior de todo cidadão, da gente enquanto ministério, do gestor estadual, municipal, cobrar a implementação do que está acontecendo. E com isso a ideia é reduzir o tempo de tratamento e, ao reduzir o tempo de tratamento, a gente garantir salvar vidas em relação a isso.
12: A lei entra em vigor 180 dias após a publicação e a implementação será acompanhada por um comitê criado pelo Ministério da Saúde. Em 2025, o SUS contabilizou 292 mil atendimentos por AVC, sendo 218 mil por AVC isquêmico. Reportagem Pablo Mundim.
13: A campanha nacional de multivacinação chegou ao fim nesta terça-feira, com mais de 8 milhões de doses aplicadas em todo o país.
11: Mas fique atento, se você tem criança ou adolescente com menos de 15 anos em casa, vale dar uma olhada na caderneta e conferir se falta alguma vacina.
13: Isso porque, mesmo com o fim da campanha, a vacinação continua normalmente pelo SUS.
11: É só procurar um posto de saúde e levar a caderneta para atualizar o documento.
13: Reforçando, a rotina de vacinação, mesmo que seja com uma frequência menor, deve ser mantida na adolescência.
11: Inclusive a vacina contra o HPV. E jovens e adolescentes de 15 a 19 anos que não foram imunizados na idade correta têm até 31 de dezembro para receber a dose pelo SUS.
16: A servidora pública Aline Figueiredo sempre levou a sério todas as vacinas que protegem o filho João Vitor, de 11 anos, contra doenças que podem ser evitadas. Com a caderneta completa, o João Vitor já tomou até mesmo a vacina contra o HPV. Para ela, os cuidados com a saúde vão além da porta de casa.
17: Além de desenvolver a doença, de transmitir, né? Essa, para mim, foi a grande preocupação. Se tem uma doença que está tendo controle por vacinação, por que não proporcionar isso ao meu filho? Se eu já tomei também, eu sou imunizada. Nossa, eu saí uma vacina, eu tô lá, só acho que eu sou a primeira da fila para tomar.
16: Os adolescentes têm um esquema vacinal importante a ser seguido para construir uma vida adulta saudável. A pediatra Natália Bastos alerta que a caderneta de vacinação continua merecendo a atenção dos pais de adolescentes.
18: As pessoas esquecem muito da vacinação dos adolescentes e acaba que eles ficam sem proteção. Muitas vezes a questão do levar de ano em ano já passa, os pais passam a levar os filhos na emergência e aí acaba que o médico da emergência não não olha o cartão de vacina. E aí, como tem no SUS o programa de mandar mensagem para os pais, isso ajuda muito a lembrar eles que eles têm essa vacina esquecida.
16: Além da vacina contra o HPV, os adolescentes devem ser imunizados contra outras doenças. Como lembra a diretora substituta do Departamento do Programa Nacional de Imunizações do Ministério da Saúde, Ana Catarina de Melo Araújo.
19: E aí, atualizar para as vacinas da faixa etária do adolescente, que seria HPV, dengue, meningite, a meningoa CWY. Ter a caderneta de vacinação em mãos, procurar a unidade básica de saúde mais próxima da residência, verificar essa caderneta de vacinação junto a um profissional de saúde da unidade básica para verificar a situação vacinal.
16: A campanha de vacinação contra o HPV para jovens de 15 a 19 anos foi prorrogada até 31 de dezembro. Com isso, quem ainda não foi vacinado contra o vírus na idade recomendada, entre 9 e 14 anos, deve procurar uma unidade de saúde para receber gratuitamente uma dose do imunizante. Reportagem Graziele Bezerra.
20: Representantes do governo federal, de governos estaduais e prefeituras estiveram reunidos na última semana para discutir ações de prevenção e resposta aos impactos do El Niño.
11: A previsão é de que esse fenômeno climático, que deve se acentuar a partir deste mês, provoque chuvas mais intensas no sul e ondas de calor e secas mais rigorosas nas demais regiões.
20: Foram feitas rodadas de reunião com gestores de todas as regiões. Hoje foi a última com representantes do Sudeste.
21: Para lidar com os efeitos do chamado Super El Niño, que deve atingir o país com mais intensidade entre este mês de setembro e novembro, estão sendo adotadas medidas nas diferentes regiões do país. No Sudeste, a previsão é de ondas de calor e atraso nas chuvas. No campo, os maiores impactos serão sentidos na produção de cana-de-açúcar e de frutas cítricas, além das pastagens. A preocupação também com o abastecimento de água, sobretudo na região metropolitana de São Paulo, de acordo com a ministra da Casa Civil, Miriam Belchior.
22: Estamos fazendo esse monitoramento junto, evidentemente, com os órgãos estaduais do Rio, de Minas e de São Paulo, para garantir aí o abastecimento nas regiões metropolitanas de São Paulo, Rio e Campinas, né? É muito importante que os governos estaduais façam a gestão de seus reservatórios para que, em caso de cenário de escassez, se estabeleça uma priorização de usos da água disponível.
21: No norte e nordeste, a previsão é que o fenômeno climático cause calor e seca prolongada nas regiões. Nesse momento, é importante que as pessoas não iniciem queimadas, ainda que controladas. É o que explicou o ministro do Meio Ambiente e Mudança do Clima, João Paulo Capobianco.
23: Evitar incêndios depende necessariamente de uma ação preventiva por parte da sociedade. Ou seja, nós não podemos, a partir deste agora, utilizar o fogo para aquelas questões que culturalmente ainda se usam no Brasil. Pôr fogo para limpar um terreno qualquer, renovar uma pastagem, colocar fogo no lixo, fazer fogueiras de lazer, inclusive.
21: Para o Centro-Oeste, a previsão é de atraso nas chuvas e temperaturas acima da média. Por isso, está sendo monitorada a possibilidade de escassez hídrica, principalmente no norte de Mato Grosso e de Goiás. E na região sul, a preocupação é com excesso de chuvas e tempestades. Para fazer frente a esse cenário, estão previstas ações de prevenção a desastres, segurança hídrica, geração e transmissão de energia elétrica. Reportagem Márcia Fernandes.
20: O Sistema Único de Saúde reforça a preparação em todo o país para antecipar os riscos e proteger a população dos impactos do El Niño.
11: Com o apoio do Ministério da Saúde, gestores estaduais trabalham na elaboração de planos de enfrentamento adaptados às diferentes realidades e vulnerabilidades dos territórios.
20: E o Ministério faz um alerta para o cuidado com o aumento de transmissão de arboviroses, como dengue e chikungunya.
11: Sobre o assunto, eu e Mariana Jungmann conversamos com Marília Santini de Oliveira, secretária área adjunta de vigilância em saúde e ambiente. Vamos ouvir.
24: Secretária Marília Santini, seja muito bem-vinda à Voz do Brasil. O Ministério da Saúde encaminhou, né, um alerta aos estados e municípios sobre a possibilidade de aumento na transmissão de arboviroses, como dengue, chikungunya, em razão aí do fenômeno El Niño. Quais são as previsões e as recomendações que estão contidas nesse alerta?
25: Bom,
2: Boa tarde, obrigada aí pelo espaço para a gente discutir esse assunto tão importante. Então, como acho que a maioria das pessoas já sabe, mas acho também que não custa a gente reforçar, que o El Niño é um fenômeno climático natural. O que está acontecendo atualmente, né, nos últimos 10, 15 anos? Ele está sendo mais frequente e mais intenso. Então, acontece um aquecimento das águas superficiais do Oceano Pacífico, e isso interfere no clima do mundo inteiro. No Brasil, que é um país bem grande, né, ele acentua tudo o que aconteceria. Então, na estação quente, fica muito mais quente. Na estação chuvosa, tem muito mais chuva, causando enchentes, deslizamentos. E no local que tem seca, fica muito mais seco, causando dificuldade de acesso, prejuízo na produção de alimentos. Uma consequência que às vezes a gente não vê tanto, porque é tudo pequenininho, né? O mosquito, o vírus, é que vetores, principalmente mosquitos, têm o seu ciclo de vida alterado pelo calor. Por exemplo, o Aedes aegypti, que é um mosquito que transmite a dengue, a zika, a chikungunya, ele nasce mais rápido do ovo para virar adulto, que é o que pica e transmite. É um ciclo mais rápido, então você acaba tendo mais mosquitos. E também, tanto na seca quanto na enchente, a gente tem mais criadouros desses mosquitos. Porque na seca você acaba guardando água, às vezes de forma inadequada pela falta de água, né? Então vai ter balde, outros recipientes com água. E na enchente, quando a chuva passa, ficam aquelas poças de água, que também são criadouros desse mosquito. Então é clássico que em anos de El Niño a gente tenha aumento do número de casos de dengue. Isso que está na recomendação, mandando um alerta para todos os estados e municípios, dizendo que existe a possibilidade de ter esse El Niño mais forte esse ano, e existe, com isso acontecendo, existe a possibilidade de ter mais casos de dengue. Então, é um alerta que recomenda as mesmas medidas para dengue, que a gente recomenda sempre, só que com mais atenção e com mais frequência.
11: Essas medidas recomendadas, né, sobre a dengue, falam da colaboração da população, que é fundamental nesse caso, né? O Ministério também está empenhado nessa mobilização da população?
2: Sim, é fundamental, como você disse, porque tem esses criadouros do mosquito podem ser muito pequenos e muito perto da casa das pessoas e mesmo dentro delas, né? Então, aquelas coisas que todo mundo já sabe, que a gente faz campanha todo ano, não deixe pratinho de vaso cheio de água. É a mesma, né? Seria o mesmo criadouro, né? Olha o seu quintal, veja se não há pneus, baldes, outras coisas que acumulam água. Olha atrás das geladeiras, os depósitos. Então, são as mesmas recomendações que não acontecem sem o envolvimento da população.
24: Agora, o Ministério da Saúde, ele está fazendo aí alguma preparação também, secretária do SUS, para aumento de casos aí de dengue, chikungunya, outras doenças também que possam ser transmitidas pelo Aedes aegypti?
2: Sim, a gente está fazendo também outras medidas para controle desse vetor, né? Que não dependem da população, dependem dos gestores. Então tem a parte da população, tem a parte do prefeito, do governador, aqui do governo federal. Então, por exemplo, aqueles larvicidas ou adulticidas que matam os mosquitos adultos ou em evolução, a gente comprou e tem disponível uma quantidade maior, testes para fazer exames laboratoriais de dengue e chikungunya, a gente também regularizou nossos estoques num nível maior. Nessa parte que você pergunta especificamente, né, para o atendimento e para o diagnóstico, a gente tem vários documentos que dizem como fazer isso, que serve para a equipe de saúde, serve para a população. Quando procurar o médico, a gente está divulgando bem mais esses documentos, fazendo vários webinários com diferentes trabalhadores da saúde, e não só dos trabalhadores do SUS, mas também da saúde suplementar, porque esses pacientes podem procurar qualquer serviço, né? Quem tem plano de saúde ou quem vai particular mesmo. Então, tem todo um trabalho voltado principalmente para educação dos profissionais de saúde e para ter a oferta dos insumos que esses profissionais vão precisar. Sais de reidratação oral, teste diagnóstico.
11: Muito bem, nós conversamos com Marília Santini, secretária adjunta da Secretaria de Vigilância em Saúde e Ambiente do Ministério da Saúde. Muito obrigado, secretária, por sua entrevista aqui à Voz do Brasil.
2: Eu que agradeço.
3: A
20: Anvisa, a Agência Nacional de Vigilância Sanitária, suspendeu a fabricação de produtos de limpeza na unidade da Unilever, em Vinhedo, no interior de São Paulo.
11: A ação é preventiva e foi adotada após inspeção que identificou falhas de controle e monitoramento da água utilizada no processo.
20: A avaliação das evidências disponíveis até o momento não indicou contaminação sobre os lotes produzidos na fábrica.
11: Por esse motivo, não foi determinada a suspensão da comercialização, da distribuição ou do uso dos produtos já fabricados e disponíveis no mercado, nem o seu recolhimento.
20: A vistoria faz parte de outras ações integradas de fiscalização sanitária de empresas fabricantes de saneantes, uma categoria que inclui produtos destinados à limpeza, desinfecção e conservação de ambientes.
11: A Anvisa determinou ainda que 12 produtos sem registro não podem ser fabricados nem vendidos no Brasil.
20: Entre eles estão alvejantes, tiramanchas e soluções à base de percarbonato de sódio.
11: De acordo com a agência, esses produtos representam riscos à saúde e à segurança da população.
20: Saiba como evitar a escolha de itens assim na prateleira do supermercado.
3: Na hora de fazer compras, preço e marca costumam pesar na escolha, mas será que o consumidor também olha o rótulo? A servidora pública Cláudia Siqueira nem sempre faz isso.
5: Olha, eu vou confessar que eu não costumo olhar.
3: Já a aposentada Renata Mello é um pouquinho mais cuidadosa.
6: Eu costumo olhar muitas coisas de produto comestíveis, mas em produto de limpeza foram coisas assim que muito pouco tempo que eu comecei a ficar mais atenta.
3: Entre os 12 itens proibidos pela Anvisa, vendidos sem registro sanitário, estão alvejantes, tiramanchas e soluções à base de percarbonato de sódio. Antes de colocar o produto no carrinho, vale fazer uma conferência rápida no rótulo. A dica é da gerente de fiscalização e inspeção da Anvisa, Márcia Gonçalves.
7: O consumidor pode olhar ali quem fabrica o produto, onde ele é fabricado, a composição e a concentração, as instruções de uso correto desse produto, de manuseio, as condições de descarte, advertências, o que que acontece, né, num caso de uma intoxicação.
3: Um dos problemas da comercialização de produtos químicos sem autorização e sem a devida responsabilidade técnica é que não há nenhum tipo de garantia de segurança em seu uso, como explica Rodrigo Moura, coordenador da Comissão Nacional de Fiscalização do Conselho Federal de Química.
8: Quando você tem um produto clandestino, você não tem exatamente a certeza da matéria-prima utilizada nesse produto. Você não tem certeza com relação aos processos químicos que foram utilizados na concepção do produto. Você não tem informações técnicas relativas à utilização do produto. Um produto clandestino, ele é um risco para a sociedade.
3: Quem já tem em casa um dos produtos proibidos pela Anvisa deve manter a embalagem fechada, no recipiente original e longe de crianças e animais, e procurar a vigilância sanitária local para saber como proceder. Reportagem Cleide Lopes.
11: A lista dos produtos de origem desconhecida pode ser consultada no portal oficial da Anvisa, no endereço www.gov.br/Anvisa.
20: E Luciano, agora a gente vai falar de bulas de remédios. Decifrar aqueles termos técnicos nas bulas tradicionais pode ser uma missão difícil para muita gente.
11: Para resolver esse problema e garantir acesso à informação com segurança, a Anvisa disponibiliza online, de forma gratuita, o bulário eletrônico.
20: A plataforma oferece uma linguagem mais clara para o cidadão.
25: Letras pequenas, termos técnicos, palavras difíceis. Esses são alguns dos problemas encontrados nas bulas dos medicamentos que desestimulam a população a consultar o documento. A aposentada Cleide Felipe da Silva já recorreu à internet para buscar informações. Ela conta que até se arriscou quando entendeu melhor os efeitos colaterais e suspendeu o tratamento.
26: A médica passou um remédio para eu usar por conta de colesterol alterado e eu já tenho um problema no
0: nos rins, né? O remédio que ela me passou, me receitou, alterava mais ainda o problema nos rins. Fui lá na internet, pesquisei e vi que tinha um efeito colateral enorme com quem já tinha problema dos rins. Então eu parei por conta própria.
25: E não é só a Cleide que enfrentou os perigos de interromper um tratamento por conta própria pelas dificuldades de ler a bula. O Imar Pereira Nunes também já buscou informações sobre sintomas, tratamentos e medicamentos na internet. Mas o professor não confiou no que leu.
1: Talvez hoje seja um pouco mais fácil, mas sempre tem aquela coisa mais técnica que dificulta, né? Um pouquinho o entendimento. Eu já olhei na internet e achei que ia morrer. Chegou no médico, ele desmentiu tudo.
25: Para garantir aos pacientes acesso à informação com segurança, a Agência Nacional de Vigilância Sanitária mantém uma base de dados pública e oficial, onde todas as versões aprovadas pela Anvisa estão disponíveis. Segundo Daniela Marreco Cerqueira, diretora da segunda diretoria da Anvisa, a ferramenta chamada de bulário eletrônico permite simplificar a leitura das bulas de maneira gratuita.
4: Ao acessar o bulário eletrônico, você consegue buscar a bula pelo nome comercial do medicamento, pelo nome da substância ativa, e ele também vai ter acesso a dois tipos diferentes de texto de bula. A gente tem o que a gente chama de bula do paciente e o que a gente chama de bula do profissional de saúde.
25: A diretora Daniela Marreco Cerqueira reforça ainda que no Brasil, medicamentos de referência, genéricos e similares, utilizam bulas padronizadas com informações sobre segurança e uso. Quando há necessidade, as alterações passam por análise técnica.
4: A Anvisa vem aprimorando as bulas dos medicamentos exatamente para conseguir maior clareza nas informações, maior legibilidade, conseguir um melhor entendimento.
25: O bulário eletrônico pode ser acessado oficialmente através do portal da Anvisa no endereço consultas.anvisa.gov.br. Reportagem Gabriela Noronha.
11: Estados, municípios e o Distrito Federal já podem aderir à Política Nacional dos Direitos das Pessoas LGBTQIA+.
20: A participação é voluntária e também alcança organizações da sociedade civil, instituições de ensino e pesquisa, centros de referência e empresas.
11: O processo de adesão é digital. Feita a adesão, é realizado um plano de ação, como detalha a Secretária Nacional dos Direitos das Pessoas LGBT.

0: Se quer fazer um conselho, se quer implementar algum equipamento público, se quer elaborar políticas públicas, ela constrói esse plano de ação em conjunto e aí soma esforços para a execução dessa política no território.
1: O processo pode ser solicitado pelo e-mail politica.lgbtqia@mdh.gov.br. Vou repetir, hein? politica.lgbtqia@mdh.gov.br.
2: E essas foram as notícias do governo federal.
1: Uma realização da Secretaria de Comunicação Social da Presidência da República.
2: Com produção da empresa Brasil de Comunicação.
1: Fique agora com o Minuto do TCU e em seguida com as notícias do Poder Judiciário e do Congresso Nacional. Uma boa noite.
2: Boa noite para você e até amanhã.
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6: Presidente do STF abre evento internacional sobre independência judicial nas democracias contemporâneas.
7: TSE define critérios para caracterizar deepfake nas eleições 2026.
6: STJ identifica comando oculto em recurso para enganar sistema de inteligência artificial e determina comunicação à OAB e ao MPF.
7: Boa noite, eu sou Sérgio Duarte.
6: E eu sou Walter Lima.
7: O presidente do Supremo Tribunal Federal, ministro Edson Fachin, abriu nesta quarta-feira a 17ª jornada Ítalo-Hispano-Brasileira de Direito Público, que tem como tema Resistência Democrática e Justiça Constitucional.
6: Na abertura do evento, Fachin aproveitou para fazer uma manifestação.
7: O ministro disse que é dever de todos preservar a integridade do STF, destacou a responsabilidade do cargo.
8: A elevada autoridade do cargo não confere privilégios, mas impõe deveres, limites e responsabilidades que devem ser observados com absoluto respeito à Constituição, às leis e ao Supremo Tribunal Federal. Nos próximos dias, concluída a análise necessária dos fatos e os procedimentos institucionais pertinentes, esta presidência anunciará no tempo devido e sem precipitação as medidas cabíveis e necessárias.
6: O encontro realizado no Supremo reúne até amanhã especialistas do Brasil, da Itália e da Espanha para discutir desafios das cortes constitucionais.
7: Tribunal Superior Eleitoral define critérios para caracterizar deepfake nas eleições 2026.
6: A corte também definiu que a proibição do uso de deepfake nas eleições é para conteúdo caracterizado como propaganda eleitoral. Fábio Ruas.
9: O TSE estabeleceu que deepfake é o conteúdo produzido ou manipulado por inteligência artificial que apresente grau de realismo e crie, reproduza ou altere a imagem, a voz ou a manifestação de uma pessoa viva, falecida ou até fictícia. A tese foi fixada durante julgamento em que o TSE rejeitou o pedido de multa contra o candidato Flávio Bolsonaro pelo uso de um vídeo que recriou com inteligência artificial a imagem e a voz do ex-presidente Jair Bolsonaro. No mesmo julgamento, o TSE ainda decidiu que o ato de transmitir convenção partidária pela internet não configura propaganda eleitoral antecipada, o que depende do conteúdo da linguagem.

0: origem dos destinatários e do contexto.
1: STJ identifica comando oculto em recurso com o objetivo de enganar o sistema de inteligência artificial do tribunal e beneficiar a parte recorrente.
2: Com isso, determinou a comunicação à OAB, ao MPF e para a tomada de providências. Fátima Uchoa.
3: Para o STJ, a prática conhecida como prompt injection pode representar ato atentatório à dignidade da justiça e se caracterizar como crime de fraude processual. Os advogados do caso recorreram ao STJ contra a decisão do Tribunal de Justiça da Paraíba, que considerou a absolvição de uma pessoa acusada de homicídio totalmente contrária às provas do processo. Ao classificar como gravíssimo o uso do comando oculto pelos advogados, o relator do recurso especial ministro Og Fernandes afirmou que ministros e equipes analisam processos de forma minuciosa e que as ferramentas de IA não são usadas para produzir automaticamente decisões que estão apenas assinadas pelos magistrados.
1: Começa o segundo seminário de precedentes na Justiça do Trabalho.
2: Por 2 dias, ministros, magistrados, pesquisadores do direito discutem a uniformização da jurisprudência trabalhista no país. Rafael Silva.
4: O encontro discute a formação e a aplicação de precedentes e de mecanismos para agilizar a análise de processos e a segurança jurídica ao uniformizar a interpretação do direito. Outro ponto é garantir a segurança no uso de ferramentas de inteligência artificial nesse processo.
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1: Uma boa noite.
2: E até amanhã.
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7: Eu sou Paula Groba.
8: Eu sou Humberto Pinheiro.
7: E estes são os destaques de hoje do Jornal do Senado, que começa agora.
8: Avança a proposta sobre o fim da escala 6x1. Texto segue para o plenário.
7: MP do fim da taxa das blusinhas é aprovada em comissão mista e Câmara analisa texto.
8: Comissão de Constituição e Justiça aprova texto base da PEC da Segurança Pública.
7: Boa noite.
8: Boa noite.
7: O fim da escala 6x1 avançou no Senado. A Comissão de Constituição e Justiça aprovou a proposta que reduz a jornada para 40 horas semanais e garante 2 dias de descanso por semana.
8: Na prática, a PEC prevê a adoção da chamada escala 5x2, 5 dias de trabalho e 2 de folga. Agora, o texto será analisado pelo plenário. Repórter Rodrigo Rezende.
9: A proposta de emenda à Constituição 211 de 2019 limita a jornada de trabalho dos trabalhadores seletistas em 40 horas semanais. A PEC cria ainda a escala 5x2, com a obrigação de 2 folgas semanais ao empregado. Todas essas mudanças não podem acarretar diminuição do salário. O relator da proposta, senador Omar Aziz, do PSD do Amazonas, afirma que as mudanças vão dar qualidade à vida dos trabalhadores, principalmente das mulheres.
10: Nós temos dessas 37 milhões, mais ou menos, de trabalhadores nessa situação, mais 57% são mulheres. Essas mulheres, muitas vezes, têm uma dupla jornada de trabalho.
9: Já o senador Rogério Marinho, do PL do Rio Grande do Norte, lamentou que a PEC obrigue uma forma de contrato entre patrões e empregados, diferente do modelo dado pela reforma trabalhista em 2017.
11: Ele coloca uma questão uniforme de cima para baixo. Quando se fala aqui do acordo individual como se fosse um retrocesso, o acordo individual existe desde sempre, desde 1943.
9: A PEC estipula um período de transição para a nova jornada. Depois da publicação, as empresas terão até 2 meses para adaptar a jornada para 42 horas semanais. A partir daí, as empresas terão mais 1 ano para colocar a jornada em 40 horas.
7: Senadores também aprovaram na noite desta terça-feira um projeto que cria incentivos tributários para empresas que instalarem, ampliarem ou modernizarem centros de processamento de dados no país, os chamados data centers.
8: A proposta prevê a suspensão de tributos como PIS, PASEP, COFINS, Imposto de Importação e IPI para essas instalações. O texto prevê uma série de contrapartidas por parte das empresas, visando a redução do impacto ambiental. Repórter Alexandre Campos.
12: As empresas habilitadas deverão manter um percentual mínimo de seus serviços no mercado interno, usar fontes de energia renováveis ou de baixa emissão e garantir eficiência hídrica no resfriamento da infraestrutura. Ainda deverão investir em projetos de pesquisa e inovação industrial e tecnológica ligados à economia digital, o correspondente a 2% do valor dos produtos adquiridos no mercado interno ou no exterior, com benefício do regime especial, sendo que 40% dos recursos devem ser aplicados nas regiões Norte, Nordeste e Centro-Oeste. Relator do projeto, o senador Cid Gomes, do PSB do Ceará, destacou a importância dos data centers no dia a dia das pessoas.
13: Com o advento da inteligência artificial, é de que cada vez mais estruturas de bancos de dados sejam necessárias à implantação para que as informações possam estar rápida e prontamente disponíveis para o uso e consumo da população.
12: O projeto que segue para a sanção presidencial ainda prevê que as multas previstas no chamado Estatuto Digital da Criança e do Adolescente sejam direcionadas por 5 anos para o Fundo Nacional para a Criança e o Adolescente.
7: O Senado também aprovou um projeto que cria a Política Nacional de Minerais Críticos e Estratégicos. A proposta estabelece diretrizes para incentivar a pesquisa, a extração, o beneficiamento e a transformação desses minerais no Brasil.
8: A proposta também cria um Conselho Nacional para a Industrialização do Setor. Os minerais são importantes para áreas como tecnologia, transição energética e segurança nacional. A proposta segue para a sanção presidencial.
7: E seguiu para a promulgação a indicação do senador Rodrigo Pacheco, do PSB de Minas Gerais, para o cargo de ministro do Tribunal de Contas da União. O TCU é integrado por 9 ministros, indicados pelo presidente da República, pelo Senado e pela Câmara. O cargo é vitalício. Pacheco vai ocupar a vaga deixada por Bruno Dantas, que renunciou ao cargo na segunda-feira.
8: A medida provisória que acaba com a taxa de 20% sobre compras internacionais de até $50 foi aprovada pela Comissão Mista de Deputados e Senadores.
7: Agora, a MP, também conhecida como Taxa das Blusinhas, segue para a votação nos plenários da Câmara e do Senado. A expectativa é que isso aconteça ainda nesta quarta-feira. Repórter Maurício De Sante.
14: O principal ponto de impasse para aprovar a medida provisória que acaba com a chamada Taxa das Blusinhas era definir quando seriam avaliados os impactos da medida. O texto põe fim à cobrança de 20% sobre as compras internacionais de até $50, hoje cerca de R$250. Pelo acordo, a primeira avaliação será feita 3 meses depois que a medida entrar em vigor. Depois, o Ministério da Fazenda fará novas análises a cada 6 meses. O Congresso também vai avaliar os impactos uma vez por ano. A relatora, senadora Leila Barros, do PDT do Distrito Federal, destacou que o governo federal poderá fazer ajustes dependendo do resultado dessa avaliações de impacto.
15: A gente atendeu em parte a maior preocupação do setor, que é a avaliação, dando essa autonomia ao Ministério da Fazenda, a avaliação de 6 em 6 meses e também passar pelo Executivo a avaliação do Congresso Nacional anualmente.
14: Mas o senador Isalci Lucas, do PL do Distrito Federal, acredita que o prazo de avaliação de impacto a cada 6 meses é muito extenso.
16: O que nós queremos é isonomia para o produtor aqui local. Até 6 meses já quebraram as empresas todas. Se o governo fizer essa avaliação que está aqui hoje, ele já vai perceber que é inadmissível o que está acontecendo.
14: O setor produtivo pediu ainda igualdade nas regras tributárias e regulatórias. O acordo prevê critérios para avaliar os efeitos da medida e análise sobre propriedade intelectual e qualidade dos produtos. Ficaram de fora a exigência de uso dos correios para o envio dos itens comprados e a implementação de um cashback para os consumidores. Esses pontos devem ser tratados em uma futura etapa de regulamentação da reforma tributária.
8: E o Senado aprovou o projeto que permite a brasileiros que trabalham em países de língua portuguesa somar períodos de contribuição para se aposentar. O texto agora segue para promulgação.
7: No Brasil, o acordo vale para aposentadorias por idade e invalidez e pensão por morte. Repórter Patrícia Oliveira.
17: O acordo foi assinado por Brasil, Portugal, Cabo Verde, Moçambique e São Tomé e Príncipe. A ideia é evitar que o trabalhador perca contribuições por não ter cumprido o tempo mínimo exigido em apenas um dos países. No Brasil, o acordo vale para aposentadorias por idade, invalidez e pensão por morte. Para o relator da proposta, senador Carlos Viana, do PSD de Minas Gerais, representa um avanço na proteção previdenciária dos trabalhadores brasileiros.
18: Um ponto muito importante na experiência e na vida de brasileiros que optaram por morar no exterior e trabalhar no exterior, já tendo contribuído no Brasil ou estão contribuindo lá fora.
17: O benefício deverá ser concedido de forma proporcional ao período trabalhado em cada país.
8: A Comissão de Constituição e Justiça aprovou o texto base da proposta que insere na Constituição o Sistema Único de Segurança Pública, também conhecida como a PEC da Segurança Pública.
7: O texto amplia as competências federais no combate ao crime organizado, permite a criação de polícias municipais e redefine o papel das forças policiais. Destaques: a proposta continuam sob análise da comissão. Depois, o texto seguirá para o plenário. Os detalhes com o repórter Bruno Lourenço.
19: A proposta estrutura o Sistema Único de Segurança Pública e confere à União a competência para estabelecer diretrizes gerais para o setor. O texto permite o policiamento ostensivo de ferrovias e hidrovias federais pela Polícia Rodoviária Federal. Prevê um regime especial mais rigoroso para punir chefes de organizações criminosas e admite a criação de polícias municipais de natureza civil. O relator, senador Rogério Carvalho, do PT de Sergipe, retirou mudanças dos deputados sobre o financiamento da segurança pública com recursos das empresas de apostas, depois de deduzidas as despesas de custeio.
20: Não é conveniente dar garantia constitucional às despesas de custeios das BETs, principalmente quando a metodologia de cálculo pretendida prejudica a destinação de recursos para áreas sociais como educação, segurança pública e esportes.
19: A PEC assegura para o novo modelo de segurança pública receitas vinculadas ao Fundo Nacional de Segurança Pública e ao Fundo Penitenciário Nacional, vedados os contingenciamentos, ou seja, os bloqueios orçamentários.
8: Com edição de Paula Groba e trabalhos técnicos de Eliseu Caires, o Jornal do Senado fica por aqui. Acompanhe agora as notícias da Câmara dos Deputados. Boa noite.
7: Boa noite e até amanhã.
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2: Plenário define multa para serviços mal avaliados de hospitais privados.
21: Câmara inclui testes vocacionais nos exames de avaliação da educação.
2: Deputados escolhem senador Rodrigo Pacheco como ministro do TCU.
21: Boa noite. Câmara aprova indicação do senador Rodrigo Pacheco para o TCU. Os detalhes com Ana Raquel Macedo.
22: O plenário da Câmara confirmou, com 404 votos favoráveis e 61 contrários, a indicação do senador Rodrigo Pacheco, do PSB de Minas Gerais, para uma vaga de ministro do Tribunal de Contas da União, no lugar do ex-ministro Bruno Dantas. A indicação já tinha sido aprovada pelo Senado. Rodrigo Pacheco tem 49 anos e foi deputado federal entre 2015, e 2018. Na Câmara, foi presidente da Comissão de Constituição e Justiça. Em 2018, foi eleito senador e presidiu o Senado duas vezes, entre 2021 e 2021. A TCU foi apresentada pelo presidente do Senado, Davi Alcolumbre, e outros 19 senadores. Pacheco vai assumir uma das vagas indicadas pelo Congresso Nacional no TCU. O tribunal tem 9 ministros, sendo que o Senado, a Câmara dos Deputados e o Presidente da República podem indicar 3 ministros cada, o que está previsto na Constituição. A proposta de indicação recebeu parecer favorável do relator, deputado Aécio Neves, do PSDB de Minas Gerais.
23: Com uma honra enorme, como conterrâneo do senador Rodrigo Pacheco, mas como admirador da sua história, do seu trabalho, mas sobretudo como homem público, que sabe da sua importância e o quanto ele poderá ajudar o país em momentos de incertezas, como fez num passado muito recente.
22: A maioria dos líderes partidários na Câmara recomendou a aprovação da indicação de Pacheco. Falando pelo governo, o deputado Rogério Correia, do PT de Minas Gerais, destacou a qualidade técnica e política do senador para ocupar uma vaga no TCU.
24: Rodrigo Pacheco foi fundamental para a garantia do processo democrático no Brasil quando presidiu o Senado. Nós realmente corremos um sério risco de um golpe de Estado no Brasil, de um golpe que pudesse quebrar a democracia brasileira. Tanto ele, mas também o presidente Arthur Lira aqui na Câmara foram fundamentais, tanto para reconhecer o resultado das eleições, mas também para firmar uma posição contrária a qualquer tipo de golpe.
22: O presidente da Câmara, Hugo Mota, foi na mesma linha.
0: Não temos dúvida do seu preparo técnico e político para representar o Senado Federal naquela Corte de Contas, fazendo votos que ele possa, assim como em sua passagem pelo Congresso Nacional, ter o mesmo compromisso com a sociedade brasileira, com o Congresso Nacional.
22: O Tribunal de Contas da União é o órgão encarregado de fazer o controle externo dos gastos públicos. Ele auxilia o Congresso a fiscalizar o orçamento, analisa a regularidade das contas públicas e tem o poder de multar gestores, mandar devolver dinheiro e declarar inelegíveis os responsáveis por irregularidades. Da Rádio Câmara de Brasília, com informações de Antônio Vital, Ana Raquel Macedo.
5: Justiça.
1: Chico Alencar, do PSOL do Rio de Janeiro, defende o fim do sigilo das investigações sobre o Banco Master. O deputado considera que a divulgação das informações é necessária para esclarecer possíveis relações do banco com integrantes do Judiciário, do Congresso Nacional e do Poder Executivo.
21: Chico Alencar elogia a atuação da Polícia Federal na apuração do caso. Na opinião do parlamentar, o acesso integral às informações pode evitar vazamentos parciais e permitir a identificação de eventuais responsabilidades.
1: Merlong Solano, do PT do Piauí, defende uma investigação ampla sobre as denúncias envolvendo o Banco Master. Ele pede que sejam esclarecidos os fatos relacionados às instituições financeiras e aos recursos públicos mencionados no caso.
21: Merlong Solano diz que é preciso garantir transparência nas apurações, com a responsabilização dos envolvidos, independentemente do cargo que ocupem. Segundo ele, a investigação é importante para preservar a credibilidade do sistema financeiro e das instituições brasileiras.
1: Rodrigo Dazaeli, do PL de Mato Grosso, defende o impeachment do ministro do STF, Alexandre de Moraes, após novos relatórios da Polícia Federal. Para o deputado, os indícios de irregularidades e conflitos de interesse exigem o afastamento imediato do magistrado.
21: Rodrigo Dazaeli também acusa o governo federal de tentar abafar as denúncias para proteger membros do STF. O parlamentar considera que a abertura do processo de impeachment é fundamental para dar uma resposta de transparência à sociedade.
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5: Previdência.
1: A Câmara aprovou um projeto que dobra o período de atividades civis que PMs e bombeiros militares podem usar para ter direito à aposentadoria. O repórter Antônio Vital acompanhou a votação.
26: A Câmara dos Deputados aprovou o projeto que amplia de 5 para 10 anos o tempo de serviço em atividades civis que policiais e bombeiros militares podem averbar para fins de aposentadoria. A proposta também altera as regras relativas ao pagamento de soldo integral para os militares depois de irem para a inatividade. Para receber o pagamento integral, os homens terão que ter 35 anos de contribuição com 25 anos de atividade militar. Já as mulheres terão que ter 32 anos de contribuição e 25 anos de atividade de natureza militar. Hoje, para receber salário integral, os militares têm que ter 35 anos de serviço, com a possibilidade de apenas 5 deles terem sido desempenhados em atividades civis. De acordo com o autor da proposta, deputado Capitão Augusto, do PL de São Paulo, reduzir de 30 para 25 anos o tempo de exercício de atividade de natureza militar e, ao mesmo tempo, permitir o aproveitamento de 10 anos de tempo civil, equipara os militares aos policiais federais. O projeto também garante igualdade de acesso entre homens e mulheres e veda restrições ou reservas de vagas sem justificativa técnica. O texto final aprovado foi apresentado pelo relator, deputado Cabo Gilberto Silva, do PL da Paraíba.
27: São 35 anos hoje que o policial trabalha, igual a qualquer um. É doença mental, é questão da saúde. Então é importante todos vocês entenderem a magnitude desse projeto. O Estado não vai perder nada. que estamos tentando resolver o básico para que possamos avançar, para que possamos avançar no combate ao crime organizado, nas facções criminosas.
26: O projeto também altera outras regras militares. As progressões de posto por merecimento, por exemplo, terão que ter critérios universais com prioridade para o mérito pessoal e para os militares mais antigos. O projeto que amplia de 5 para 10 anos o tempo de serviço em atividades civis que policiais e bombeiros militares podem averbar para fins de aposentadoria seguiu para análise do Senado. Da Rádio Câmara de Brasília, Antônio Vital.
9: Trabalho.
21: Benedita da Silva, do PT do Rio de Janeiro, defende o fim da escala 6x1 como forma de ampliar o tempo de descanso dos trabalhadores. Ela avalia que a mudança vai melhorar a saúde e a convivência familiar, com reflexos positivos também na produtividade.
10: Benedita da Silva pede que o Senado avance na análise das propostas sobre a redução da jornada de trabalho semanal. Segundo o parlamentar, a maior quantidade de tempo livre também beneficia quem precisa voltar mais cedo para casa ou conciliar o emprego com outras atividades.
21: Bom, Gás, do PT do Rio Grande do Sul, pede o fim da escala 6x1 e a redução da jornada de trabalho de 44 para 40 horas semanais, sem redução de salário. De acordo com o deputado, a mudança vai garantir 2 dias de descanso aos trabalhadores.
10: O parlamentar alega que a redução da jornada vai permitir mais tempo para convivência com a família, estudos, lazer e outras atividades. Bom, Gás também lembra que a Câmara já aprovou a redução para 40 horas e solicita a análise da proposta pelo Senado.
21: Glauber Braga, do PSOL do Rio de Janeiro, apoia o fim da escala de trabalho 6x1, que está prevista para ser analisada pelo Senado. O deputado diz que a mudança tem amplo apoio da população e pode melhorar as condições de trabalho.
10: Glauber Braga também defende a redução da jornada para 40 horas semanais, sem diminuição dos salários. Na visão do parlamentar, a medida garante mais tempo para descanso, convivência familiar e cuidados com a saúde.
21: De acordo com Orlando Silva, do PCdoB de São Paulo, o fim da escala 6x1 é uma conquista viabilizada pela mobilização popular e pelo engajamento do governo. O deputado argumenta que a redução da jornada gera novos postos de trabalho e garante mais qualidade de vida.
10: Segundo Orlando Silva, a medida contrapõe retrocessos trabalhistas vistos em governos liberais e reformas anteriores no Brasil. Para ele, o avanço dessa pauta fortalece a proteção da classe trabalhadora e sinaliza a necessidade de proteger os direitos e a justiça do trabalho.
9: Economia.
21: Adriana Ventura, do Novo de São Paulo, repercute críticas sobre a medida provisória que zera o imposto em compras internacionais de até $50. Ela afirma que a norma cria tratamento desigual porque o comércio brasileiro continua pagando tributos sobre mercadorias semelhantes.
10: Adriana Ventura ressalta que as entidades empresariais defendem a extensão do benefício a produtos equivalentes vendidos pelo comércio nacional, caso a isenção seja mantida. O documento alerta que a diferença de tributação prejudica principalmente os pequenos varejistas.
21: Para Luiz Carlos Raul, do Podemos do Paraná, os 18 anos de governos do PT representam um fracasso socioeconômico para o país. O deputado argumenta que os indicadores de habitação e educação pioraram no período.
10: Luiz Carlos Raul também destaca o aumento da população em situação de rua e a dependência de programas de transferência de renda. Na avaliação do parlamentar, a gestão atual falhou na criação de empregos e na autonomia dos trabalhadores.
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9: Educação.
21: A Câmara aprovou a inclusão de testes vocacionais no Enem e no Saeb. O repórter Antônio Vital acompanhou a votação.
26: Deputados e deputadas aprovaram um projeto que obriga o Instituto Nacional de Pesquisas Educacionais Anísio Teixeira, o INEP, a incluir testes vocacionais no Enem e no Saeb, o Sistema de Avaliação da Educação Básica. Os alunos que fizerem os dois exames não serão obrigados a responder as questões e o INEP terá que reservar um tempo extra para os candidatos que optarem por fazer os testes. O projeto foi apresentado pelo deputado Nicolas Ferreira, do PL de Minas Gerais, e recebeu parecer favorável do relator, deputado Mendonça Filho, do PL de Pernambuco. De acordo com a proposta, o teste será incluído nos cadernos da prova aplicada no terceiro ano do ensino médio. A justificativa é de que muitos jovens, especialmente os mais pobres, não dispõem de acesso a ferramentas de orientação vocacional, o que os deixa mais expostos a escolhas desinformadas. Entre as diretrizes previstas para a elaboração dos testes vocacionais estão a identificação das áreas de maior afinidade e das aptidões, além do mapeamento de possibilidades de empreendedorismo, de oportunidades profissionais, de cursos técnicos ou de cursos de graduação. Os resultados dos testes de aptidão deverão ser apresentados na forma de relatório e as regras deverão ser revistas no máximo a cada 2 anos, como maneira de atualizar o conteúdo e forma do teste. Para o relator Mendonça Filho, o projeto democratiza o acesso aos testes vocacionais. Já a deputada Soraya Santos, do PL do Rio de Janeiro, disse que é cada vez mais difícil para os jovens decidir que carreira vão seguir.
9: É um direito da criança você poder medir resultados. Então, quando a gente pega e propõe provas para medir o conhecimento, é absolutamente necessário. Segundo, a gente tem que pensar nos testes vocacionais, porque cada vez está mais difícil para os jovens, diante de tanta divisão através das formações, você saber exatamente o que você quer.
26: O projeto que obriga o INEP a incluir testes vocacionais no Enem e no Saeb seguiu para análise do Senado. Da Rádio Câmara de Brasília, Antônio Vital.
12: Agricultura.
10: Luiz Couto, do PT da Paraíba, defende o fortalecimento da agricultura familiar como parte da soberania alimentar do país. O congressista ressalta que o acesso à água como política de segurança hídrica permite que produtores do Nordeste mantenham a produção de alimentos.
21: Luiz Couto reivindica mais investimentos em pesquisa e assistência técnica para apoiar quem vive da terra. O parlamentar também considera necessárias políticas permanentes de convivência com o semiárido, com infraestrutura para facilitar o escoamento da produção.
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12: Saúde.
10: A Câmara aprovou um projeto que prevê multa de até R$500 mil para hospitais privados mal avaliados. O repórter Marcelo Lascher explica a proposta.
14: O plenário da Câmara aprovou o projeto apresentado pelo ex-senador e hoje ministro do Supremo Tribunal Federal, Flávio Dino, que prevê mecanismos de avaliação de hospitais e serviços de saúde privados. A proposta cria o Programa de Avaliação dos Serviços de Saúde, com a previsão de multas que variam de R$5 mil até R$500 mil para instituições privadas que não seguirem determinados padrões de qualidade. De acordo com o projeto, esses padrões de qualidade devem ser definidos pela Agência Nacional de Vigilância Sanitária, a Anvisa. Para isso, serão levados em conta quesitos como a garantia de segurança do paciente, a oferta de atendimento de emergência e o cumprimento de normas da Agência Nacional de Saúde Suplementar, a ANS. Na Câmara, o relator, deputado Márcio Gerri, do PCdoB do Maranhão, deu parecer favorável à proposta já aprovada pelo Senado. Segundo ele, o projeto fortalece os sistemas de fiscalização e avaliação de unidades de saúde já existentes e contribui para o aumento da qualidade de assistência prestada à população. O projeto foi criticado pela deputada Adriana Ventura, do Novo de São Paulo, que apontou intromissão estatal na iniciativa privada.
15: Aqui, intervenção direta, intervenção estatal sobre o sistema privado de saúde. Privado. Tem multas altíssimas nesse projeto, que até R$500 mil. A gente está falando de rede de hospitais privados, laboratórios, consultórios, talvez médicos, clínicas privadas. E assim, simplesmente colocando multas, sanções.
14: O autor da proposta, Flávio Dino, perdeu um filho de 13 anos em 2012 após ser atendido em um hospital particular de Brasília. A justiça considerou que houve falhas e condenou o hospital a pagar uma indenização de R$1.200.000. O caso foi lembrado durante a votação. Para a deputada Maria do Rosário, do PT do Rio Grande do Sul, é dever do Estado fiscalizar os serviços de saúde, inclusive os privados.
9: Porque ainda que seja a iniciativa privada a prestar o serviço de saúde, a qualidade, a segurança na assistência à saúde, mediante o estabelecimento de padrões nacionais, avaliação de serviços, divulgação de resultados e ampliação da transparência e controle sobre a qualidade deste atendimento, tem que ser assegurada pelo Estado.
14: O projeto que prevê mecanismos de avaliação de hospitais e serviços de saúde privados seguiu para a sanção presidencial e já pode virar lei. Da Rádio Câmara de Brasília, com informações de Antônio Vital, Marcelo Larcher.
5: 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Direitos Humanos.
21: Soraya Santos, do PL do Rio de Janeiro, denuncia que a coleta de material para o exame toxicológico de motoristas tem gerado abusos e violência institucional contra as mulheres. A deputada relata casos em que trabalhadoras tiveram partes do cabelo raspadas para a realização do teste.
10: Soraya Santos reforça que a legislação exige apenas a retirada de poucos fios e que o descumprimento das normas fere a dignidade das motoristas. A parlamentar anuncia que a Procuradoria da Mulher vai acionar a justiça e pedir a punição dos órgãos responsáveis pelos excessos. Homenagem.
21: André Figueiredo, do PDT do Ceará, homenageia o ex-ministro do Trabalho, Manuel Dias, que morreu aos 88 anos no dia 22 de agosto. O deputado destaca a trajetória do advogado e político catarinense e sua atuação em defesa da educação em tempo integral e da democracia.
10: Termina agora o Jornal Câmara dos Deputados, produzido pela Rádio Câmara, com trabalhos técnicos de Everson Urani e apresentação de Márcio Aquiles Sardi e José Carlos Andrade. Uma ótima noite para você.
21: A Voz do Brasil volta amanhã. Boa noite.
5: Você ouviu A Voz do Brasil. Boa noite.

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Baú. Eu sou Fernando Araújo e vamos juntos até 11 da noite trazendo as velhinhas da programação. Tem Legião Urbana, tem a Rihanna, tem Tears for Fears, Pearl Jam, mas a gente começa com o som da Lauryn Hill. Aumenta porque...

0: O da Mix. Mix 1028, o som do Tears for Fears, Everybody Wants to Rule the World. Fechando então a primeira parte do baú nessa quarta-feira. Fica na Mix, que na volta tem mais velhinhas aqui no baú da Mix.
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0: It's My Life, fechando mais uma edição do Baú, que volta amanhã, 6 da manhã, na primeira edição. Fica na Mix, na volta tem No Break, são 2 horas só de música.
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0: Mix 11:06, está na hora do no break. São 2 horas de música, 120 minutos sem intervalo. Pra começar.

Mix meia-noite 26, Benson Boone, Slow It Down aqui no No Break. São 2 horas de música direto, sem interrupções, na sua madrugada de quinta-feira. 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

0: 7, YouTube, Martin Garrix, Fireflies aqui na programação da Mix ou No Break, nessa madrugada já de quinta-feira, 2 horas de música direto. E se liga aí, você já segue a Mix no Instagram? Ainda não? Então segue lá, arroba Rádio Mix FM, tem tudo sobre o seu artista favorito, tem os bastidores dos programas aqui da Mix e tem também a maior e melhor cobertura dos principais eventos de música no Brasil e fora do Brasil.
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Mix 1 e 9, Jota Quest Sol aqui no No Break, 2 horas de música direto. Tamo na última hora, se prepara pra ouvir ainda Harry Styles, Mariah Carey, Thiago York e agora tem a Olivia Dean.

Trace aqui no No Break. 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

0: Mix agora 6h25, som da Madonna, Desetheria. Essa aqui é pra agitar as coisas, pra dar o gás que você precisa pra começar essa manhã de quinta-feira. Excelente dia pra você. 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Notícia de música: a Miley, que retirou o sobrenome Cyrus e agora quer ser chamada apenas de Miley, anunciou que vai lançar um novo álbum chamado Base Persuade. No texto do post nas redes sociais, ela explicou que o título representa a relação que mantém com a música. Ela é poderosa, vulnerável, doce e forte, cheia de emoção, de mágoa e abrange todas as facetas da vida. O novo trabalho da Miley será lançado no dia 18 de setembro, tá bem perto. 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

0: 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Agora, 7:00 da manhã, horário de Brasília, já estamos na manhã de quinta-feira, 3 de setembro. 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

0: Essa viagem no tempo aqui na Mix, nessa manhã de quinta-feira aí, 3 de setembro de 2026. E hoje no baú tem Snow Patrol, Madonna na parada, Capital Inicial, Hanson, Maroon 5. E a gente começa aí o baú de hoje com R.E.M.
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0: Agora faltando 2 para as 7, fechando aí essa edição do Baú da Mix desta quinta-feira, Aerosmith, Jaded. O baú fica por aqui, próxima edição amanhã, na sexta-feira, a gente invade por aqui, depois da propaganda eleitoral, diz aí.
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10: Mix agora 7:05. E aí, tudo bem? Excelente quinta-feira aí pra você, velhinho, a partir de agora com o Pé de Nozap na parada. É aquela hora que é você que brilha aqui na nossa programação no 11 983 408 mil. Fica à vontade, tá bom? Pode pedir o som que você tá afim de curtir ou matar saudades aqui na nossa programação. Começou a parada.
12: Bom dia, Rádio Mix. Eu sou o Frank aqui de Mendonça. Queria pedir uma música da Lady Gaga, Alejandro. Queria oferecer para todos os motoristas desse Brasil. Obrigado.
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1: Mix agora 7:13. Sou na Taylor Swift and Hero. 11 983 4080 mil. É você interagindo, se dando super bem nessa programação aqui da Mix, nessa manhã de quinta-feira. Mandar um salve aqui pro grande Jean, o Pimpas na parada, tá fazendo aquela visita aqui pra gente. Aquele salve aí pra ele. É um brother das antigas aqui, diz aí.
2: Bom dia, Rádio Mix. Aqui é o Marquinhos de Santo Antônio da Vejar, Mato Grosso. Toca pra nós aí Guns N' Roses, Knock Heaven's Door.

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1: Mix agora 7:20, Marcelo Falcão na parada, legado. 11 983 408 mil. Vamos lá, até às 8 rola pra você o Pede no Zap aqui na Mix.
2: Fala galerinha na Mix, aqui é o Denis de Curitiba. Turista de aplicativo aí, sempre com a Mix embarcada aí, todos os dias positivo. Queria pedir uma música aí do Justin Timberlake, What's Goes Around. Então um abraço a todos aí, tamo junto.
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1: Mix agora 7:27, o som do Harry Styles na parada. Watermelon Sugar. 11 983 408 mil. É você, ó, entrando aqui na nossa programação, dando o seu recado aqui na Mix nessa manhã de quinta-feira, velho.
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4: 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Mix 7:32. E os lixões a céu aberto e as altas temperaturas estão favorecendo os incêndios no interior aqui do Amazonas. Moradores de municípios nas regiões de Lábrea, Manacapuru e Iranduba estão sofrendo. Em Lábrea, por exemplo, na região sul do nosso estado, o incêndio no lixão municipal já está acontecendo há mais de 30 dias. Nesta quinta-feira, a fumaça voltou a cobrir a cidade e o lixão está a cerca de 1 quilômetro da área urbana. Bombeiros militares foram enviados para a região sul do Amazonas. Já em Manacapuru, região metropolitana aqui da nossa capital, Manaus, o incêndio no lixão começou no último sábado e os moradores de áreas próximas estão convivendo com a fumaça tóxica, assim como no município de Iranduba, onde o fogo começou por volta do dia 13 de agosto e de lá para cá nada conseguiu ser contornado. 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
1: Mix agora 7h33. Voltamos com pede no zap pra todo o Brasil nessa manhã de quinta-feira, diz aí. É 11983-408000. Quem tá na parada agora aqui? Diz aí.
2: Bom dia, Mix. Aqui é a Aline de Juiz de Fora. E eu gostaria de ouvir Bon Jovi, Live On Play.
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1: Mix agora 7h44, Sonopit, Equalize, 11983-408000. Vamos saber quem tá no esquema agora aqui, fala aí.
2: Bom dia, Mix FM, é a Jennifer de Porto Alegre. Eu gostaria de ouvir Swing do BTS. Obrigado.

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1: Mix agora 7:52. Baita clássico aí, né? Do Kim na parada. Somewhere Only We Know. 11 983 408 mil. Vamos lá, agora a gente parte aqui para a última participação dessa primeira edição aqui do Pede no Zap.
2: Bom dia, Mix. Aqui é Juliane Daniela Lavecchia. Gostaria de desejar um bom dia a todos e escutar a música Wishing You Here do Pink Floyd. Um ótimo dia a todos. Eu sou de São José do Rio Preto, interior de São Paulo. Um beijo.
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0: mandou recado aqui na Mix. Valeu. Mais tarde, temos Sir Graciano Rebelo na parada e a segunda edição do Pede no Zap.
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6: Mix 8 e 4. E o ex-governador do Amazonas e candidato ao Senado, Wilson Lima, recebeu nesta quarta-feira o primeiro voto contrário no julgamento de recurso apresentado pelo Superior Tribunal de Justiça. Dentro desse processo, que apura as supostas irregularidades na compra dos ventiladores pulmonares durante a pandemia de Covid-19 aqui no Amazonas, o ministro Raul Araújo votou para negar o recurso apresentado pela defesa de Wilson Lima. Os advogados tentavam ali mudar a condução da ação penal e retirar o processo da responsabilidade da ministra Inancy Agride, né? Mas esse julgamento acabou, o que ocorreu ali no plenário virtual da Corte Especial, e segue aberto até o dia 8 de setembro. Por enquanto, apenas o Raul Araújo apresentou o voto e o resultado, portanto, ainda depende da manifestação dos demais ministros que participam desse julgamento. 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

0: Agora 8h27, Wiz Khalifa e Charlie Puth, See You Again. Na volta tem mais som pra você aqui na Mix.
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2: Diego Barone de volta aqui na Rádio Mix com dica de uma série da Netflix que é dos mesmos produtores de Stranger Things. O nome dela é The Burrows, uma mistura de ficção científica com drama, onde o protagonista é Sam, um idoso rabugento que após perder a esposa, vai morar contra sua vontade numa cidade feita especialmente para quem é aposentado. Um lugar perfeito, revolucionário, onde a pessoa não vai viver os seus últimos anos e sim começar uma nova vida. Mas tem um mal rondando o lugar. Uma idosa morreu misteriosamente nas mãos de uma criatura e o marido acha que sabe o que é, mas é taxado de louco. Enfim, esses acontecimentos mostrados logo no início do primeiro episódio até conseguem gerar uma curiosidade instantânea. Assim, eu gostei da série porque o roteiro e as ideias foram inspiradas em filmes de ficção científica dos anos 80. Os personagens, apesar de seguirem um modelo padrão de construção, são bem desenvolvidos, muito por causa do elenco extremamente talentoso. Mas a trama demora pra empolgar, tá? O começo é triste, deprimente e meio parado, mas não desista que melhora. A revelação do mistério é interessante e no fim, todo aquele drama inicial é justificado. A série The Burrows é da Netflix. Me segue no Instagram para mais, @ Diego Barone no ar, e lá tem o link para o canal Kryptonita no YouTube, onde eu apresento vários conteúdos desse universo.
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6: 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E o ministro Raul Araújo, do Superior Tribunal de Justiça, votou contra o pedido apresentado pela defesa do ex-governador do Amazonas, Wilson Lima, para retirar a ministra Nancy Abride dessa responsabilidade pelo processo que apura a compra de ventiladores pulmonares durante a pandemia de Covid-19. Com a decisão, a Nancy, ela continua sendo a principal responsável por esse caso. Esse julgamento, no entanto, não analisou se Wilson Lima cometeu ou não as irregularidades que estão sendo investigadas. A discussão foi apenas sobre qual ministro deve conduzir esse processo de agora em diante. A defesa de Wilson Lima chegou a pedir que Raul Araújo assumisse a condução do processo. Os advogados alegaram que o ministro já havia atuado em outro procedimento relacionado a esse caso e, por isso, deveria ser considerado responsável também por essa ação penal. 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

0: Tudo bem? Excelente quinta-feira aí pra você, velhinho. Vamos lá com mais uma edição do Baú da Mix Express. Bom, a gente faz uma viagem agora pro ano de 1998 com Saideira do Skank, né? Esse som foi composto aí pelo Samuel Rosa em parceria com Rodrigo Leão. A faixa estreou no quarto disco de estúdio da banda mineira, né? O Siderado, em 1998. O disco marcou aí uma fase de mudança e busca por novos sons após aí o sucesso estrondoso dos álbuns anteriores, como Calango e Samba Poconé. Então vamos lá, curtir, matar saudades aqui no Baú da Mix Express. Skank, Saideira.
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0: Em 1998, o disco marcou aí uma fase de mudança e busca por novos sons após aí o sucesso estrondoso dos álbuns anteriores, como Calango e Samba Poconé. Então vamos lá, curtir, matar saudades aqui no Baú da Mix Express. Skank, Saideira.
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0: Mix agora 9h25, Drake, Justin Bieber na parada é One Dance.
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0: Se o som do JQuest mandou bem, faltando 3 minutos pra uma.
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16: Foi aprovado e segue para a sanção do Executivo o projeto de lei que determina a divulgação da lei federal que institui a Política Nacional de Proteção dos Direitos da Pessoa com TEA. 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

0: quero pedir a música do Backstreet Boys, Everybody.
1: Fala galera da Mix, que é Valdir. Toca uma música aí do Coldplay.

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0: Mix 12:23 agora, rolou Justin Timberlake, teve Maneva, Bruno Mars e Rose com MPT. Daqui a pouquinho a gente retorna com muito mais, não sai da Mix.
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0: Mix 1 para as 3 agora. Rolou Elton John e Dua Lipa, Cold Heart.
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1: Mix agora 3:38, encerrando aqui com Rihanna e Jay-Z, Umbrella, 40 minutos de música sem nenhum intervalo dentro do Super Mix.
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0: peças foram três das mais pedidas por você em 2013. 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

0: intervalo a gente retorna. Tem muito mais músicas aqui na sua tarde de quinta. Segura.
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0: Mix agora 5:04, tá começando mais uma edição do Top Mix e as mais pedidas de hoje, as mais legais, as escolhidas por você, a quarta posição, chega com Anitta e Alexandre Carlo. Abre caminho. 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
1: Mix agora 5:10, vamos lá voltar ao ano de 2002. Recordar um grande sucesso desse ano, uma das mais pedidas foi Eminem com Lose Yourself, se lembra?
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1: E a Miley Cyrus anunciou que vai lançar um novo álbum. O disco deve se chamar Bem

0: triste, mas também tem mágoa e sonhos loucos. A cantora terminou o texto falando que espera que todos amem esse novo disco. O álbum Bass Persuades, o novo da Miley Cyrus, chega às plataformas digitais no dia 18 de setembro.
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0: quero pedir a música do Backstreet Boys, Everybody.
1: Fala galera da Mix, que é Valdir. Toca uma música aí do Coldplay.

0: Oi, Bira, oi. Ah, agora sim, meu velho, agora sim, sim, estamos direto aqui do Shopping Ponta Negra para falar para você do Sol Manaus 2026, de 4 a 13 de setembro. Manaus vira um palco, sim, um grande palco, encontro de cultura, artes e entretenimento. É o Sol Manaus 2026, são mais de 10 atrações, programação imperdível para você, meu velho. Para você ligado aqui em Tem.Fest, nós estamos ao vivo diretamente aqui do Shopping Ponta Negra para trazer todas as informações e os detalhes do Sol Manaus 2026, que você se acompanha aqui na Mix, no melhor mix do Brasil.
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1: Fala pra você ligado com a gente em 100.7 no melhor mix do Brasil. Estamos ao vivo direto aqui do Shopping Ponta Negra para trazer para você todas as informações, os detalhes do Som Manaus 2026. Para você que tá ligado na melhor programação, fica ligado que nós temos para você informações e no decorrer aqui da nossa programação, a gente vai trazer todas as informações do Som Manaus 2026, com várias atrações, vários palcos espalhados lá no centro de Manaus, para trazer sempre o melhor para vocês. E tem Léo Santana, tem Felipe Rec, a Ana Castela, tem Isa, tem várias atrações para você. Começa de, são 10 dias, na verdade são 10 dias de muita festa para você. É o Som Manaus 2026. Mais informações, arroba Prefeitura Municipal de Manaus e arroba Som Manaus passo a passo ponto oficial. E você continua na Mix, melhor Mix do Brasil.
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6: Brasil, Kevin vem. Começou o programa de hoje. Que vinho é esse na sua mão, Caco?
7: Ah, não sei, a produção me entregou aqui em minha mão.
6: Uma garrafa de um vinho gostoso.
7: É, cara, pode falar.
6: Gostoso.
7: É gostoso.
6: Pra chuchu, que vinho é esse?
7: É, esse aqui eu acho que é um vinho verde, né? Ele é proveniente de Portugal. Essa marca tá aí, né? Desde 1939, então... Diria que é uma boa safra. Aliás, Gi, eu tô ligado que você entende mais de vinho do que eu. Esse vinho é bom?
6: É bom.
7: É bom demais.
6: Ele é ótimo. Mas assim, você vai beber o vinho sem a taça? Não, a taça tá aqui também.
7: A taça tá aí?
6: Ah, Caco, tem mais coisas dentro dessa caixa. Você viu quanta coisa tem nesse kit?
7: Tem tá coisa aqui? Pra caramba aí. Só coisa chique, hein?
6: Gente do céu, vocês não têm ideia do kit que tá aqui com a gente pra presentear você que tá aí do outro lado no Mix Tudo. Você tá no trânsito, você tá em casa, você tá ouvindo a gente pelo aplicativo, você tá no YouTube, estreando hoje nos cinemas, Minha Melhor Amiga, esse filme, e aí por conta dessa estreia magnífica, a gente vai presentear você com convites pro cinema, que eles estão aqui na minha mão, o Caco tá mostrando ali a capa da caixa, a tampa da caixa, Minha Melhor Amiga, e dentro dessa caixa vai muitos presentes pra você não só assistir o filme, como também viver essa experiência depois na sua casa, com memórias, tomando esse vinho com alguém especial. Se liga, galera, esse filme conta a história de duas amigas com os seus 50 e poucos anos que resolvem viajar juntas pela Europa depois que as filhas delas viajam pra Portugal pra estudar. Então você imagina, já vai preparando aí aquela amiga pra você viver uma experiência inesquecível no cinema e depois com o kit que a gente vai presentear você. Mas Caco, ora, como eu faço pra participar e concorrer esses convites e a esse kit?
7: Calma, Giza, é muito simples. Basta você entrar no Instagram e digitar @mixtudonamix, já segue a gente lá, né? Óbvio. É. E aí você vai mandar a sua DM com uma mensagem de áudio dizendo...
6: Dizendo o quê?
7: Eu quero o kit filme Minha Melhor Amiga. Tá fácil, né? Repetindo, você vai ter que falar em áudio pra gente na DM do @mixtudonamix no Instagram. Eu quero o kit do filme Minha Melhor Amiga. E tá
6: exato.
7: Feito, tá concorrendo.
6: Feito isso, tá concorrendo. No final do programa a gente entrega, beleza? É isso? A Yas falou que não.
7: Falou que não.
6: Já que ela falou que não é isso, ela vai falar.
7: Não, ela vai falar agora, como é que é?
6: Ah, não é isso não?
7: É o quê?
8: Além de mandar, esse, falando isso no final, tá. Tem que participar do tema. Qual é o tema?
6: Yas esperou. Yas ansiosa.
7: Ela aprendeu com você, a bola tá quicando, ela já foi.
6: Yas é muito engraçada. É que assim, se você mandar só um áudio falando isso, não adianta. Você vai ter que participar do programa. Sabe por quê, Caco?
7: Por quê?
6: Hoje é quinta-feira, dia de nostalgia. E a gente vai voltar no tempo, na nossa época de criança, pra dizer o seguinte: quem era o seu ídolo lá naquela época? Já vou adiantando.
7: Qual que era o seu?
6: A Angélica.
7: A Angélica?
6: Eu amava a Angélica.
7: Mas você não tinha a boneca da Angélica, eu já te falei a parada.
6: Não tinha, porque mano, tinha uma boneca.
7: É, mano, essa boneca saía andando sozinha de madrugada, sério.
6: Meu Deus do céu, não, eu só adorava mesmo o programa da Angélica.
7: Uhum.
6: Claro que também era muito fã da Xuxa. O que mais que eu era fã? Não sei, tem tanta
7: Mara
6: gente.
7: Mara Maravilha.
6: Mara Maravilha. É a turma das crianças. Mas aí, acho que ela colocou uma lista aqui dos possíveis ídolos das crianças da época, né? Por exemplo, Patati Patatá, os dedinhos da Eliana. Os dedinhos da Eliana.
7: Eu não sei o que você tá falando.
6: Você lembra dessa música?
7: Eu não lembro desse momento.
6: É, pô.

0: Jiggy Joy Cowboy. Sandy Júnior, muita gente.
1: Jiggy Joy Cowboy ou Popoy? Eu sempre achei que era Popoy.
0: É Boboy?
1: É Boboy ou Cowboy?
0: Bom, enfim, não sei.
1: Sei lá.
0: Eu achava que era Cowboy, né?
1: É.
0: E tem a turma do Balão Mágico, a turma da Mônica, sei lá, um apresentador, uma atriz, um ator, um filme, uma série. Por exemplo, eu assistia muito Blossom. Claro que a Yas não vai saber, porque ela nasceu ontem, ela é muito jovem. Mas eu quero saber de você, que tá aí do outro lado, né, Caco?
1: É isso. Conta pra gente. A gente quer saber, e aí, quais eram seus ídolos de infância? Eu já tenho o meu, posso falar? Não, segura um pouquinho, né? A galera vem
0: depois. Não, você vai falar, eu falei
1: não,
0: um monte.
1: Não, calma, que o meu é espetacular.
0: Ah, não.
1: O meu era o cara, o ídolo.
0: Tá bom, segura.
1: Espetacular. Mas a gente, obviamente, quer saber de você. E aí, quais eram seus ídolos da infância? Manda pra gente no @mixturonamix, manda no giza.com também, conta a sua história. E de quebra, de novo, você pode participar e concorrer aqui do, né, do kit Minha Melhor Amiga.
0: É.
1: Basta você mandar aí, né, a sua história no @mixturonamix e falar a frase final, que eu não vou repetir, porque eu já falei 200 vezes, senão ficou prolixo aqui.
0: É isso.
1: Mas a gente quer ouvir você e cola com a gente na live também, que já tá lotado aqui, meu.
0: Exato, esse programa tá muito especial, teremos uma baita convidada que vai entrar já nos estúdios, já tá aqui no bastidor, né, da Mix, andando por aí, tomando aquele café e tá se preparando pra entrar ao vivão com a gente aqui. Se você gosta de bastidor, entra agora no youtube.com/mixtudonamix pra resenhar com a gente e, claro, participar do programa também, conversando ali. E manda áudios. Eu vou repetir mais uma vez. Fala aí o seu ídolo da infância. Contou lá no @mixtudonamix? Pode mandar no meu também, no giza.com, se você quiser, no @cacograndino. Mas assim, a gente gosta mesmo que você mande no @mixtudonamix, que já tá na mão da Yas e ela vai selecionando os áudios. E aí, no final, o Caco falou que não ia falar mais, mas eu vou te dar uma força, tá? No final da sua participação, você vai mandar a frase: eu quero o kit do filme Minha Melhor Amiga. Ai, qual é o nome do filme, Giz? Às vezes eu esqueço. Minha Melhor Amiga. Todo mundo tem uma melhor amiga. Se você também tem uma melhor amiga, é esse o nome do filme. Então manda aí que você quer esse kit. Demorou?
1: Demorou.
0: Não tem mais como esquecer, né?
1: Não, lógico que não.
0: Fala aí qual é o seu ídolo.
1: Ah,
0: spoiler.
1: Spoiler?
0: É.
1: Cara.
0: Ele era
1: um palhaço.
0: Ah, Caco, contou
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0: É o Bozo.

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1: Pixel 6 e 10 e o som com Harry Styles pra começar esse programa de hoje. Vamos voltar na infância, naquela época que você não tinha nenhum boleto pra pagar, que ninguém te enganava, né? Ai, meu Deus, que saudade dessa época que você não precisava ter as preocupações que você tem hoje. Mas se eu te disser que hoje eu vou te levar lá pra aquela época, na época em que tudo era fácil de resolver. Parece que não tem saída. Mas aí a Giza fala, vem aqui, deixa eu pegar na tua mão, que esse boleto não te pertence. Pelo menos esse valor não, né, Donato?
2: Boa noite. Não, boa, é verdade? Boa noite, Mixers. Ai, ai, ai.
1: Época
2: esse valor não te pertence.
1: Esse valor não te pertence, cara.
2: É que um joelho ralado dói bem menos que um boleto não pago.
1: Exato, né? 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
1: Ó, não quero mais pagar a dívida que não é minha, tá, Donato?
0: Não vale. 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
1: Mixão 618 Coldplay Yellow. E hoje a gente tá falando sobre o seu ídolo da infância, né? O Caco, cara, ele mandou aqui agora há pouco. Na verdade, eu falei que o ídolo dele era o Bozo.
0: É. Não controverso, foi? Sim, mas eu gosto
1: Bozo.
0: Dele.
1: Aí eu falei, ah, não, a minha ídola nem é da infância, tem a ver com Bozo, mas é Buzi, é a Isa. Yeah! Conhece, Caco?
0: Meu, ó, conheci esses tempos e vou te falar, tá fazendo assim...
1: Você tá maluco.
0: Um baita de um sucesso com a galera, né?
1: Isa, seja muito bem-vinda, cantora, compositora, apresentadora, atriz!
2: Gente, que introdução é essa? Me senti uma superstar agora.
1: Mas você é? Ó, a fanbase que tá aqui te esperando. Gente. No youtube.com/mixodamix, sua primeira vez na Mix. Como é que você tá se sentindo?
2: Eu tô muito feliz de estar aqui com vocês. Só posso agradecer por me receberem tão bem aqui. Vai ser muito gostoso. E muito obrigada a todo mundo que tá ouvindo a gente. Aos fãs aqui também que estão acompanhando a gente online. Tenho certeza que vai ser muito, muito, muito incrível.
1: A gente tem uma missão hoje.
0: Temos.
1: Temos uma missão. A missão hoje, galera, pra você que tá no carro, que tá em casa, você no Brasil inteiro. A gente sabe que o Mix Tudo, ele alcança lugares assim, incríveis, né, do nosso país. E a gente tem uma missão hoje, que é levar o trabalho da Isa pra cada cantinho desse Brasil. Pra quem não conhece, conhecer ela que tá despontando nas paradas, conquistando o coração de muita gente. Agora, principalmente criança.
2: Sim.
1: E é por isso que a gente fez esse tema de hoje, né, o ídolo da infância.
2: Sim.
1: Foi por acidente ou você tinha essa intenção de conquistar esse público que pra mim, cara, é o público com o amor mais genuíno do mundo?
2: Então, em primeiro lugar, obrigada. Fiquei muito feliz de ouvir isso. Pra mim é uma honra estar aqui. Acho que contando toda a minha trajetória, né? Enfim, tudo que eu vivi ao longo desses anos é muito especial estar aqui. Realmente a realização de um sonho. Então, obrigada por me receberem com tanto carinho. E não era a ideia, não era a primeira ideia. Eu comecei a lançar as músicas de forma, assim, mais forte em 2022.
1: Uhum.
2: E nenhuma das letras, e até se vocês ouvirem, nenhuma das letras é letra infantil.
1: Pois é, ó, vamos subir o som? Mas é muita luz, talvez seja isso. Só as cores que ela tá usando, Caco.
0: Verdade, né?
1: Reflete muito brilho e isso atrai pessoas do bem, cara. Não que...
2: É.
1: Calma, entendam o que eu tô querendo dizer. Não que existam pessoas também que, né? Não, mas eu acho que isso atrai um pouco essa energia pura da criança, né?
2: Sim, total. E assim, então não era o objetivo, mas eu acho que se conectou de uma forma muito forte. E uma coisa que tem acontecido... É que o meu trabalho, ele cresceu um pouco mais em 2023. Eu iniciei os shows, minhas primeiras turnês em 2024. E aí, tô fazendo turnês ao longo desses anos e a galera tem crescido comigo. Então, é muito louco. Eu tava até comentando antes que às vezes eu vi a galera chegando tiquetiquinha e agora eles estão maior que eu, entendeu?
1: Sim, olha que coisa doida. A música é uma surpresa sempre, né,
0: Caco? A música é uma surpresa, mas isso é muito legal porque é exatamente o que você falou, né? A música dela transmite alegria,
1: muita
0: transmite
1: alegria.
0: Coisas muito boas e isso se conecta muito com essa geração. E eu vou te falar, é um dos públicos mais autênticos que tem. Então,
2: super.
0: Se você conquista essa galera já logo no começo, eles vão te acompanhar, você pode ter certeza, ao longo da sua carreira toda, Isa.
2: Nossa, é demais. E eles, gente, eles vão em todos os shows, tá? Eles vão em absolutamente todos os shows, eles estão presentes. Eu mandei o link aqui pra eles assistirem a live e a galera tá ali. Então é muito gostoso ver isso, assim. Eu me sinto muito abraçada por esse público. Eu sempre digo que se não fosse por eles, eu acho que eu não teria realizado nenhum sonho até agora. Então só tenho a agradecer mesmo e quero que chegue cada vez mais gente, né?
1: É isso. Gente, a gente vai pra um rápido intervalo. A gente segue aqui na live no youtube.com/mixtudonamix. Enquanto a Isa não tava no estúdio, eu falei pra fanbase dela que tá aqui em peso no YouTube. Mas, gente, manda pergunta que a gente nem imagina. Vamos surpreender a Isa. Então chegou esse momento, fanbase. Tá na hora de mandar uma pergunta atrás da outra. Pra gente pro intervalo, a gente volta já já. E você aqui do Daio, manda um áudio aí pra gente dizendo o seguinte: quem foi, quem era, quem é até hoje, né? Pensando na memória afetiva da sua criança, o seu ídolo ou a sua ídola. Conta pra gente lá no @mixtudonamix. E se você quiser ganhar um presentaço do Mix Tudo hoje, manda no final do seu áudio: eu quero o kit do filme Minha Melhor Amiga, que tá aqui na mão do Caco. Caco, vamos metralhar agora? Vamos perguntar uma coisa atrás da outra?
0: É agora.
1: Bora.
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3: Opa, galerinha, pra você que tá ligado com a gente em 100.7 no melhor mix do Brasil. De volta direto aqui do Shopping Ponta Negra pra trazer todas as informações pra você. E a gente também já vai finalizando a parada por aqui. Mas não esquece, hein? Nesse final de semana começa a parada. É o Som Manaus 2026 com várias atrações culturais, entretenimento, praça de alimentação, segurança. E claro, você não pode ficar de fora, com certeza. É o Som Manaus 2026. Esse final de semana já tem Isa, tem Denis DJ, tem Filhos do Pinheiro, e você vai acompanhar tudo aqui em 100.7, das informações de trânsito, dos palcos, você vai acompanhar todas as informações. E mais, hein? Para você obter mais informações, cola agora lá no Instagram, @ Prefeitura de Manaus e @ Som Manaus, passo a passo, ponto oficial. 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

0: 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Estamos de volta, meus amores. 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
1: Mix 633, Starboy, Sonzeira, né? The Wicked e Daft Punk. Gosto, Caco. E eu acho que na minha infância eu também gostaria desse tipo de música. E você?
2: Com certeza. Pô, tem um The Wicked enquanto eu era criança. Ah, mas tiveram outras coisas muito boas também,
1: é,
2: né?
1: É, né? Será que a nossa... Pode falar.
2: Eu comecei, lembro que eu te falei que o primeiro disco que eu ganhei, acredite se quiser, sabe de quem foi?
1: Quem?
2: Spice Girls.
1: Oh,
2: é verdade.
1: Era
2: exatamente isso aí. Entendia bolhufas do que ela tava cantando lá, mas eu achava legal, eu achava bonito, pô, as músicas eram bacanas. Aí depois meu irmão falou, não, vem cá, o irmão mais novo. Aí ele me deu ali um CD do Metallica, depois veio um Alice in Chains, depois um... Aí começou, né?
1: É, galera, é muito da hora, né? A gente relembrar quais foram as nossas referências também enquanto criança. E a Isa, nossa convidada de hoje. Isa, seu ídolo ou sua ídola da infância?
3: Nossa, eu acho que tiveram várias, mas a sua história me lembrou uma história que o meu primeiro CD que eu ganhei da vida foi da Lady Gaga.
2: Olha, começou bem.
3: Sim, ah, eu era uma amante de divas pop. Eu gostava muito da Lady Gaga, eu ganhei o CDzinho.
1: É.
3: E eu tinha um radinho, assim, no meu quarto azul. E aí eu colocava as músicas da Lady Gaga pra tocar. E eu amava Madonna também.
1: Ai, olha, ótimas referências. E você que tá ouvindo o programa, ó, a gente tá aqui com você também. Tanto na live quanto aí no dial, tá? Você que ouve a Mix nesse Brasil todo. Seja muito bem-vindo e bem-vinda ao nosso tema. Você pode responder no arroba Mix Tudo na Mix. Seu ídolo ou sua ídola de infância? Temos áudios, vamos lá.
2: Bora.
4: Eu quero participar do kit da minha melhor amiga.
1: Ah, bom.
4: Porque eu acreditava que a Angélica era minha melhor amiga. Eu tenho até uma pinta igual a dela.
1: Mentira.
4: Olha só.
1: Nossa. Ela que
2: essa é nova.
1: Pinta, mas será que é real?
2: Eu não sei.
1: Meu
2: pode
1: Deus,
2: ser,
1: manda
2: né?
1: uma foto lá. Marca a gente no arroba Mix da Mix. Isa, você também pode comentar os áudios com a gente, tá?
3: Perfeito,
1: vambora,
3: perfeito.
1: Vambora, mais um.
5: Fala, galera da Mix. Oi, Caco. Oi, Isa. Boa noite. É, Letícia Alecrim aqui de Belém do Pará. Voltando do trabalho, ouvindo o programa. E me deparo com uma pergunta. Quem foi meu ídolo na infância? Gente, não tem outra. Foi a Maísa. Tenho 23 anos, a Maísa tem 24, eu acredito. E foi massa crescer com ela e acompanhar ela. Quando eu era criança, eu queria ser ela. Ela foi a minha ídola de infância, gente, a Maísa. A diva, a criança mais especial do Brasil. Nessa época, não tinha outra. Então,
1: não tinha outra.
5: Digo que é ela. E eu quero ganhar o kit do Minha Melhor Amiga.

0: Aliás, a nossa produtora tem 23 anos, falou assim, ó, eu, Panda Maísa.
1: Eita, a eu Isa também.
0: E sabe qual que é, foi o nosso ídolo?
2: Qual?
0: Praticamente o bisavô da Maísa. O Silvio.
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1: Gente, essa música da Pitty na sua estante é muito Clube dos Corações Partidos,
2: ui,
1: né?
2: Sara, gente, é porque eu tô emocionada aqui.
1: É a nossa convidada de hoje, cantora, compositora, tá com um álbum incrível, tá conquistando o Brasil todo. Se você não conhecia, você tem que conhecer a Isa. Qual que é o seu arroba, Isa?
2: Meu arroba é Isa Buzi, Isa com S, Buzi com dois Zs.
1: E eu falei esse lance aqui do Clube dos Corações Partidos, gente, porque tudo que ela tá fazendo é uma história da vida real.
0: É a vida real.
1: Aí eu perguntei pra ela se tá tudo bem com o coração dela. Ela falou, agora tá.
2: Neste momento, sim. Mas não esteve muito, não.
1: Não esteve, não.
0: Então, o que… aquele pedaço da sua história que você não tava muito bem… Tá nessa websérie, certo?
2: Tá,
1: é uma websérie,
2: tá.
1: É um álbum, é tudo?
2: É tudo, é imersivo, é pra você entrar e se sentir no universo do CCP. De fato.
1: Agora me fala uma coisa, quem provavelmente vai dar muito match com essa história? Aquele release, rapidamente, sabe? Tipo, descreva isso, antes da gente ir pro intervalo.
2: Quem vai dar muito match é quem gosta de pop, mas também ama um rock, porque não falta rock nesse álbum.
1: Uau.
2: Quem é um pouco rebelde por dentro, sabe? Que tem aquela vibe, assim, que quer falar coisas que nem todo mundo quer ouvir.
1: Uau.
2: E quem já teve uma decepção, não precisa ser amorosa, de fato, mas com algum amigo, sabe? Familiar.

0: galera que tem uma decepçãozinha ali que precisa cantar na frente do espelho umas 3 horinhas pra liberar, você vai gostar.
1: Faltou só uma coisa. E quem tem coragem também pra assumir tudo isso, porque isso. O mundo vive isso!
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0: Mix do Brasil e estamos de volta. Mix com a Isa Buzzi, que tá aqui, né? Dividindo um pouquinho da vida dela, da carreira com a gente. Mas a gente tava falando aqui, antes pro intervalo, né? Até brinquei que a música da Pitty na sua estante combina bastante com o Clube dos Corações Partidos. Porque super. É sobre isso, né? O novo trabalho dela. Mas o mais da hora é que também ela fez, Caco, uma minissérie disso.
1: Uma minissérie.
0: Ganhou verdade, vídeo, imagens.
1: Então, é uma websérie que você tá fazendo nas suas redes sociais, é isso, né?
0: E a gente queria entender, em vertical, o formato, conta
2: sim,
0: tudo.
2: O formato, ele é vertical, são 84 episódios. E a ideia surgiu porque eu vi que a galera gostava muito de saber a história por trás das músicas.
0: Exato.
2: Então, por que não criar uma série inteira? E por mais que ela seja uma série vertical e de rede social, eu sou muito fã de cinema. Então eu quis muito trazer esse universo meio cinematográfico pra série. Então, assim, você olha pra ela, ela tem uma...
0: Eu vi uma pegada um pouquinho nas redes sociais, eu acho que essa música, ela traz um pouquinho da essência, ó. Muita cor, muita coisa acontecendo, não é?
2: Sim.
0: Muitos jovens.
2: Muitos jovens.
0: Eu acho que tem uma energia assim, não tem?
2: Tem, é bem essa vibe. E eu acho que essa é uma música meio rebelde, assim, é, sabe? Você ouve, você fica
0: na.
2: Tipo,
0: meio malhação da nossa época,
1: é,
0: sabe?
1: Tô ouvindo aqui também, eu sinto o cheiro de rock também aí.
2: Tem.
0: Você sabe do que a gente tá falando quando a gente fala malhação?
2: Não, né? A malhação da Globo.
0: Ah, tá, que bom.
2: Não, sei, calma.
1: Calma
2: também.
1: Lá, Kiri, calma. Ei, lá, Kiri, né?
0: É. Ó, a Isa tava falando aqui, ela elencou 5 divas pop que o Caco pediu pra ela fazer, a gente vai colocar no arroba Mix Tudo na Mix. E ela começou a trazer 5 artistas do rock que a gente vai colocar também. Quem tá na live já sabe que ela já elencou duas bandas, né? Dois artistas. Mas essa música tem um rock aí, ó. Caco, você que é baixista. Fala.
1: Inclusive
0: aí,
1: esse riffzão, ó. Pam, pam, pam. Isso é o baixo com distorção, né?
2: Sim.
0: Olha o Caco.
2: Quem criou tem que usar esse riff um pouco, foi, né? Ele, olha.
1: Olha lá, tá vendo?
0: Aê, quem? Qual é o
1: Marcos? Aliás, não é uma distorção, isso é um fãs mesmo, né?
0: É o Marcos?
1: É um fãzão.
0: É o Marcos?
2: É o Marcos.
1: Seu produtor.
0: Aê.
2: Ele é meu empresário.
1: Empresário. Mas então, é músico. Você é baixista, né?
0: Olha.
1: É o quê?
2: É
1: o quê?
2: É guitarrista.
1: Você é guitarrista?
0: Sobe o som pro Marcos. Nossa, é muito da hora. Diferente também, hein?
1: Diferente, tem coisa,
0: cara,
1: boa aí, hein?
0: Eu gosto dessa pegada diferente. Vamos lá, Isa, Buzzi, mais rock ou mais pop? Você.
2: Ah! Nossa, eu sou mais rock.
1: Tá vendo? Na atitude no palco, você vai ficar com mais aquela presença mesmo,
2: é,
1: né? Do roqueiro.
2: Eu gosto muito do universo, do pop, da dança, da coreô, do figurino, do balé, mas no fundo, assim, sabe?
0: Tem isso um quer rock. Dizer que, gostando mais de rock, você estará no Rock in Rio? Brincadeira! Yeah!
2: Yes!
0: Estará, né?
2: Estarei, faltam 8 dias pra estar naquele palco, babado!
0: Babado, já pensou? Caco, Isa lá levando uma galera,
2: gente,
0: muito jovem!
2: Com calor, que isso?
1: É.
0: Grandes bandas, grandes nomes nesse festival e você vai estar lá pela primeira
2: que
0: vez?
2: Que emoção, pela primeira vez, um convite assim que eu não esperava e fiquei muito feliz, é uma emoção.
0: Como foi?
2: Nossa, foi surreal, assim, quando eu soube da notícia, eu perguntei de que ano seria, foi minha primeira reação.
1: Pera, chegou comigo, 2046, talvez, imagina.
0: Vai ser espontânea.
2: Chegou pra mim e falou assim, ai, vai ter Rock in Rio, nossa, que incrível, de que ano? Não tinha entendido, assim, pra você entender o quão distante era pra mim.
0: É.
2: Eu venho numa cidade que eu lembro que o meu irmão foi pro Rock in Rio uma vez, e foi o acontecimento do nosso ano, ele levou um jacaré inflável pro Rock in Rio, e ele levantava pra gente lá de Schroeder ver.
0: É muito legal você falar isso, Isa, porque, poxa, São Paulo, BH, Rio de Janeiro, a gente tem,
2: sim,
0: grandes, né, cidades no nosso,
2: sim,
0: país, mas a gente tem que lembrar que o Brasil, cara, tem
2: gigante,
0: lugares que, coisas que vivem em grandes centros é muito impossível, na minha cidade também. Você falou a sua cidade, não é?
2: Sim.
0: Qual é o nome da sua cidade?
2: Schroeder.
0: Schroeder! Vencemos! Ela vai tocar no Rock in Rio, cara!
2: Muito massa!
0: Que
2: então,
0: orgulho.
2: Enfim, é uma loucura pra mim estar naquele palco. É a realização de um sonho, de esforço, de trabalho, muita conquista, assim.
0: Como é que tá esse coração, né, Caco?
1: É, eu
0: Caco
1: imagino.
0: Já tocou, né? O Caco
1: já,
0: sabe
1: já.
0: O que
2: é,
0: né?
2: Qual foi sua sensação no palco? Tenho muita essa curiosidade.
1: É, cara, é difícil, né? Porque todo mundo pergunta isso, né? Como é que é estar em cima do palco?
0: Fala aí, Caco, você
1: eu
0: já
1: acho
0: viveu
1: que
0: isso.
1: Tem alguns, principalmente quando você sabe da importância daquilo que você vai fazer,
2: sim,
1: por exemplo, você tocar no Rock in Rio, uma das coisas mais, é tipo você dar um check na sua carreira, né?
2: É óbvio,
1: é um
2: sonho
1: baita
2: de qualquer
1: de um
2: artista.
1: Só que no momento, você fica ali se concentrando pra entrar, sabe, com toda a tua energia, com todo o teu foco,
2: sim,
1: pra dar o seu melhor. Isso obviamente gera uma ansiedade, uma adrenalina que é gostosa de você,
2: sim,
1: viver aquele momento. Só que na hora que você pisa num palco e o show começa, você vê o público retornando pra você, aplaudindo, cantando junto, é literalmente você tirou o sapato, você tá na sala da sua casa. Entendi. Essa é a sensação.
2: É a vibe do show mesmo.
1: Exato.
2: Né? Eu acho que eu vou sentir um pouco disso também. Eu acho que talvez eu esteja um pouco mais nervosa. Talvez eu entre meio, ei, o que eu tô fazendo aqui?
1: Então, mas eu vou te dar um conselho. Geralmente, nesses momentos que são muito importantes pra gente, o artista, ele sempre já entra com, sei lá, engatado na quinta, acelerando, já saindo de rotação.
2: Sim.
1: Primeira dica que eu te dou, num Rock in Rio, é respire e não entrega tudo logo do começo.
2: No começo,
1: é tipo
2: boa
1: assim,
2: dica.
1: Vou entrar, vou respirar, vou me concentrar, vou focar na minha execução, vou focar no público.
2: Sim.
1: E aí, dali pra frente, você vai começar a soltar e vai ficar mais segura.
0: Olha, ai, gente, você tá passando bastante. O que a gente pode esperar da Isa Buzzi no Rock in Rio? Porque
2: muito
0: a gente sabe
2: rock.
0: Que festival, você tem que montar um show.
2: Super.
0: Porque não é só pro seu público, né?
2: Não.
0: Aí você tem a chance de se apresentar pro mundo inteiro.
2: Nossa, isso é incrível. Pode esperar muito rock and roll, acho que a gente quis colocar nesse show mais rock do que no álbum, mais rock do que na turnê, então vai ter muito rock and roll e muita performance, assim, a gente cuidou das músicas, cada uma de um jeitinho diferente, assim.
0: Que da hora.
2: Então acho que você consegue ver essa cara de Isa Buzzi ali, sabe, esse rock meio pop, esse pop meio rock, essa mistura ali, sabe?
0: Que da hora. Qual é o dia?
2: Dia 11 de setembro.
1: De inclusive, num palco importantíssimo.
0: Fala aí.
1: Num palco, literalmente, de quem tá, assim, arrebentando no Brasil. Que é o palco Supernova.
2: Sim.
0: Uau.
1: Das revelações mesmo.
0: Revelações, cara.
2: Isso é muita emoção, gente.
0: É muita emoção.
2: É muita emoção.
0: Que horas?
2: Vai ser às 15h40 no palco Supernova.
0: Que demais, gente. Todo mundo lá prestigiando. Vai ser demais. Isa Buzzi preparando muita surpresa.
1: Vou te falar, 23 anos, né? Eu falo, quando eu era nova, você continua nova, tá?
2: Perfeito, obrigada.
1: E você tem, ó, tem
2: muito obrigada.
1: Tá literalmente com um pelinho no pneu.
2: Perfeito.
1: E você já tá fazendo show em Porto e Lisboa. Você vai pra Portugal, cara.
0: Meu Deus!
1: Como é que é isso? Já logo assim, logo de cara?
0: O que tá acontecendo? Conta aí.
2: Eu vou pelo terceiro ano seguido.
1: Terceiro ano seguido?
0: Muito internacional,
1: sim. Meu Deus, cara.
2: Ei, me deixa. Terceiro ano seguido fazendo show em Lisboa e Porto. E, gente, totalmente loucura, assim. Eu sempre tive o sonho de conhecer Lisboa e Porto. E poder ir com a oportunidade de mostrar a minha música, de estar lá, é muito especial. Quando eu fui a primeira vez, eu me deparei com uma surpresa de que são fãs portugueses mesmo. Não
0: isso
2: são,
0: é demais, né?
2: Não são brasileiros ali que vivem lá. Tem também, tem bastante. Mas quando eu vi os fãs portugueses cantando as minhas músicas, assim, com o sotaque deles, eu falei, gente, que legal!
0: E lá
2: é uma emoção, é uma emoção gigante.
1: Agora, tem uma pergunta boa também.
0: Qual?
1: Você falou que já é o terceiro ano seguido que você vai pra Portugal com,
2: sim,
1: fãs portugueses. Você já pensou em gravar em outras línguas?
2: Nossa, sabia que eu tenho essa vontade, mas ao mesmo tempo rola aquela insegurança de tipo assim, vou fazer em outra língua. Eu acho que eu tenho muita vontade de conseguir crescer mais o meu trabalho, porque eu tô começando, né? Tipo, como você falou, é um palco de ascensão, então eu acho que muita gente tá conhecendo o meu trabalho agora e isso é incrível. Acho que isso só mostra que tem potencial pra chegar em muito mais gente. Então eu acho que primeiro eu queria conseguir chegar em mais pessoas pra seguir por esse caminho.
0: Exato, e eu acho que também, né, principalmente nesse momento de ascensão, que é coisa mais da hora do que você ser reconhecida mundialmente sendo brasileira, né? Isso é incrível.
1: Isso é muito legal, né?
0: De ir lá e cantar o nosso idioma também, né?
2: Yeah.
0: E depois abrir possibilidades pra uma carreira internacional com
2: feats.
0: Nossa, é o que a gente deseja pra você. Agora, Isa, desse Clube dos Corações Partidos, né? Que é o seu show, que é o seu disco, né? A galera perguntou se ia ter vinil.
2: Sim.
0: Você falou que já vai ter, né?
2: Vai ter
0: anos
2: vinil.
0: 80, né?
2: Super, super, super. Toda a temática do álbum anos 80, estética, visual. Você não tinha como escapar de um vinil.
0: É verdade, né? Ó, ouvindo esse som aqui, lembra um pouco mesmo anos 80, né, Capo?
2: O synthzinho.
1: Muito. Eu amo essa textura, né?
2: É um pop bem, bem vintage.
0: Você participa de tudo, Isa? Melodia, tudo?
2: Tudo, tudo. Eu gosto de participar de tudo, sou meio obcecada, assim, querer. É que eu amo muito isso,
0: artista,
2: sabe?
0: Artista, artista, ela!
2: Amo.
0: E o livro, porque também, como você falou aqui,
2: sim,
0: na live, né, pro pessoal do rádio também, você vai lançar o livro Clube dos Corações Partidos também, e
2: sim,
0: ano que vem, né?
2: Isso, o livro vai ser início do ano. É, e ele conta toda essa história que originou o Clube dos Corações Partidos, que aconteceu comigo, e acho que mostra uma visão um pouco mais pessoal, né? Do que rolou ali pra esse álbum acontecer.
0: Mas eu tô preocupada com a Isa.
1: Por quê?
0: Será que ela nunca mais vai Vai amar alguém?
1: Vai amar muito ainda aquele. Calma.
0: Isso é papo de 23 anos, né?
1: É.
0: Eu com 23 eu também achava isso, que eu nunca mais ia amar
1: alguém.
0: Então,
1: minha primeira decepção de amor, eu falei, cara, isso dói, mas dói fisicamente.
2: Dói fisicamente.
1: É, você fala, caramba, tem um negócio aqui que tá errado, né? Mas aí depois o tempo passa, você vai se acalmando.
2: Passa, gente, eu tenho certeza que passa.
0: Bate pronto, rápido, porque o programa tá acabando. Quando você escreveu essa música, Eu Nunca Mais Vou Amar Alguém, faz quanto tempo?
2: Nossa, foi a primeira música que eu escrevi do álbum inteiro, você acredita?
0: E faz quanto tempo?
2: Deve fazer mais de um ano.
0: E você continua não querendo amar alguém? Nunca mais vai amar alguém?
2: Ah, eu Já acho que eu tô aberta pra possibilidades.
0: Ah, mudou! Sabe só, mudou! Mas a gente quer saber o que passava na cabeça da Isa Buzzi quando ela escreveu essa música. E sabe como que a gente vai fazer isso?
1: Como?
0: Ouvindo a música! Anuncia sua música na nossa programação. Essa mesmo, Eu Nunca Mais Vou Amar Alguém. É com vocês, é o seu momento pra você ir pra toda a sua cidade, pro seu estado. Você chegou lá e vai chegar muito mais ainda. Vamos junto com a Mix,
2: vai. Vamos demais. Quero que vocês ouçam Eu Nunca Mais Vou Amar Alguém. Espero que vocês gostem. É pop, é rock, é vintage, anos 80. Venham me conhecer!
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0: álbum completo, não é? Cheirinho de sucesso, Caco.
1: Cheiro de hit.
0: Cheiro de hit, Isa. Amém. Demais, tocamos pro Brasil inteiro aqui com você.
2: Que demais, gente.
0: Na maior rádio do Brasil, Mix. Agora vamos aos últimos áudios de hoje, a galera falando sobre ídolos, né? Que a Isa, a gente sabe que ela é ídola de muita gente, mas e pra você, seu ídolo da infância, vamos lá?
3: Fala, pessoal do Mix, tudo bem? Aqui é a Isabela. E olha, vocês não estão tão velhos assim, vai.
0: Não, sim,
3: meus melhores amigos da infância eram Sandy Júnior.
0: Uau.
1: Nossa, tamo junto.
3: Completamente apaixonada, meu primeiro show foi deles, meu primeiro CD foi deles, tinha todas as sandalinhas da Sandy. Amava e gosto até hoje. Eu quero participar do kit da minha melhor amiga, hein?
0: A gente
3: bota
0: vai
3: aí,
0: já,
3: valeu.
0: Já. Ó, muitos áudios a gente não conseguiu hoje trazer aqui pro ar, mas a gente ouviu tudo aqui. A Yas fez toda uma curadoria, tá? Pra selecionar o vencedor ou a vencedora desse kit. Mas vamos colocar mais um que dá tempo, vai.
4: Oi, pessoal. Boa tarde. Tudo bem? Tuane de Mogi das Cruzes. Bom, a minha ídola de infância, eu tenho certeza que foi a de muitas crianças também dessa época.
0: Xuxa?
4: Foi a Xuxa.
0: Ah, não tem como.
4: Eu era apaixonada por ela. Nossa, horas e horas cantando todas as músicas, assistindo todas as apresentações, todos os programas. Eu era apaixonada.
0: Eu
4: tinha um pôster enorme
0: muito
4: dela no meu guarda-roupa.
0: Ai, que demais.
4: E até hoje, né? Continua amando ela. Bom, aproveitando, eu quero o kit do filme Minha Melhor Amiga.
1: Então já tá concorrendo, hein?
0: Tá concorrendo. Dá pra colocar mais um? Não dá. Acho que não dá mais. Não dá mais. Porém, antes da gente entregar aqui o prêmio, né? Presta atenção. Você que conheceu a Isa Buzzi com a gente aqui hoje, vocês podem, você principalmente que tá aí e gostou da pegada nessa pop rock anos 80, vocês podem ouvir o álbum inteiro, né?
2: Sim, pode ouvir o álbum inteiro. Tá em todas as plataformas digitais, Clube dos Corações Partidos. E vocês podem acompanhar os novos lançamentos nas minhas redes sociais, @isabuzzi, Isa com S, Buzzi com dois S.
0: E a minissérie?
2: A minissérie tá lá no meu Instagram, no meu YouTube e também no TikTok. Então em todas as minhas redes sociais você encontra.
0: O que mais? E o livro?
2: O livro sai no início do ano que vem. Aí acho que tem que vir, tem que me conhecer, entendeu? Namorar um pouco o meu trabalho. E aí você vai encontrar esse livro.
0: E os shows?
2: Os shows estão acontecendo, gente. Tô fazendo uma turnê por mais de 30 cidades. É minha terceira turnê, é muito especial. E, enfim, passei agora recentemente por Belém e Manaus. E tô indo aí pra um monte de lugares. Vou pra Cuiabá, vai ter Rock in Rio, vou pra Recife, Fortaleza, vou pra Caxias, Pelotas. Tem mais um monte de cidade aí pela frente. Tô bem animada.
0: Ela.
2: Ai, babado, tá aí, tá vindo aí.
0: Estourando tudo.
1: Vou te falar, com uma agenda dessa aqui, respeita, hein?
0: Respeita a história de Isa Buzzi. E ó, anota esse nome. Que logo menos você fala assim, mano.

0: Isa Buzzi, olha o que essa menina é.
1: Amei.
0: Isa Buzzi, tá bom? É a energia que a Mix e todo mundo aqui deseja pra você de muito
1: obrigada.
0: Sucesso, muita prosperidade, muitos
1: obrigada.
0: Shows e venha sempre lançar os seus sons com a gente, tá bom?
1: Que delícia,
0: a
1: obrigada gente.
0: Feliz, né,
1: obrigada
0: cara?
1: Pelo carinho, pelo cuidado, foi muito especial. Obrigada a galera que ouviu, espero que vocês tenham gostado, a galera da live também, foi incrível. Obrigada por me receberem assim.
0: Ótimo, a gente vai soltar dois reels, então as divas pop e rock. Rock a gente vai gravar agora quando encerrar o programa, né? Porque o programa simplesmente acabou, cara. Você acredita?
2: Tudo que é bom dura pouco, né? Vamos combinar? Por isso que tudo tem uma hora só.
0: Vamos entregar o prêmio, Caco Grandino!
2: Agora!
0: Valendo! Gente, estreando nos cinemas hoje esse filmaço, Minha Melhor Amiga. E a gente tá com um kit incrível aqui pra presentear você, que sempre acompanha.

0: underline Tuane, underline Caroline, underline. E ó, é o seguinte, você ganhou o kit, então deixa o seu Instagram aberto pra nossa produção entrar em contato com você, fechado?
1: Boa, é isso aí, parabéns Tuane. Olha, quem não ganhou não tem problema, porque a gente sempre tá aqui distribuindo prêmios e você continue na escuta, participando, que é demais a gente presentear cada um de vocês. E siga o nosso apresentador.
0: Arroba Caco Grandino no Instagram e no TikTok e siga também a nossa apresentadora.
1: Giza.on, GISA.on e o nosso.
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0: Dando sequência na programação da Mix, agora com o programa 18 horas. Estamos juntos a partir de agora até às 7 da noite. Eu, Karime Leão e André Meirelles. Boa noite, André.
2: Muito boa noite para você, Karime, você que acompanha aqui a gente ao vivaço na 100.7. Inclusive, a gente vai aproveitar agora para pedir para você participar, interagir com a gente aqui no programa 18 horas. Você pode, inclusive, participar da live no YouTube, que a gente está ao vivaço lá. É só pesquisar aí, arroba 18 horas news no YouTube, comentar lá, mandar aí a sua sugestão aqui pro nosso programa.
0: Claro, e mandar a sua opinião a respeito dos assuntos que a gente aborda aqui no 18 horas. E para tudo, segue a gente lá nas redes sociais, no arroba 18 horas news.
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0: André Meirelles, você começa conversando com a gente, falando a respeito da parcial do trânsito em Manaus. Mas antes, conta pra gente, porque hoje de manhã teve um incêndio que destruiu o antigo prédio do Banco da Amazônia, base, lá na Avenida 7 de Setembro, no centro de Manaus. Como é que está a situação agora, André? Conta pra gente.
2: É isso mesmo, foi uma situação aí que as chamas tomaram parte ali da estrutura do imóvel, uma parte da cobertura chegou inclusive a desabar ali pelo local. O fogo também atingiu a fiação elétrica no entorno ali do prédio. O imóvel, ele fica, como você falou, ali na Avenida 7 de Setembro, próximo ali ao Terminal da Matriz e a área que recebe as estruturas do Sol Manaus. Essa área, inclusive, foi isolada e o Corpo de Bombeiros, ele foi mobilizado para evitar que as chamas se espalhasse ainda mais ali para outros prédios. A gente vai conferir agora a fala do Tenente dos Bombeiros, que é o Wellington de Souza, que ele relatou como aconteceu esta ocorrência.
3: O Governo Militar do Amazonas foi acionado às 11h47. Até o momento não foi identificado nenhuma vítima por ocasião do atendimento dessa ocorrência. Nós seguimos atuando numa fase chamada de rescaldo, apagando pequenos focos que ainda existem, atuando na prevenção e na atuação do atendimento pré-hospitalar, atendimento de alguma vítima por ocasião de fumaça ou uma sensação de mal-estar ou qualquer outra coisa dessa natureza. Então, esse é o trabalho que o Corpo de Bombeiros permanecerá realizando no local, até o momento em que nós identificarmos que não há mais nenhum tipo de reivindicação e o local possa então ser considerado em segurança.
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2: Olha, o tenente falou, Karime, dessa situação que não há vítimas. Por que que ele falou isso? Era um prédio abandonado, mas vale lembrar que tem situações que muitas testemunhas, os comerciantes ali pelo centro da capital amazonense falaram assim, ó, tem muitos moradores em situação de rua que ficam aí nesses prédios, certo, e por isso mesmo que teve toda essa identificação para ver se houve vítimas ou não, e foi confirmado que não há vítimas, apenas ali os danos mesmo na estrutura do prédio. Então agora, depois do combate às chamas, começa a apuração para descobrir o que provocou esse incêndio. Até o momento, a causa oficial do fogo não foi confirmada ainda pelas autoridades. Tem também relatos e vídeos que circulam nas redes sociais que apontam a possibilidade de que pessoas, como a gente falou, em situação de rua ali, estivessem no prédio que estava desativado e isso pudesse ter causado ali, mas são hipóteses, ainda tudo vai ser investigado. E a concessionária Amber Energia também enviou uma equipe no local, isso para avaliar os danos na rede elétrica. E de acordo com uma análise preliminar deles, o incêndio não teve relação com a fiação elétrica externa e isso também segue sendo apurado. Agora, o fogo foi controlado e as equipes ainda seguem no trabalho aí de rescaldo para eliminar ali possíveis novos focos. E até a última atualização não havia mais registros ali de fogo, mas a equipe do Corpo de Bombeiros continuam lá no local para evitar ali que novos, né, focos de incêndio se alastrem ali pelo local. Agora vamos falar da parcial do trânsito aqui pela capital amazonense. Sempre é importante falar daquele ponto da Avenida Constantino Neri, que passa a ser uma das principais vias aqui da capital amazonense, onde passa o maior número de veículos pelo local. E por lá a situação tem muitos veículos na via agora, principalmente ali nas proximidades da Rua da Maromba em diante. Aquele trecho ali fica com muitos veículos acumulados, ali fica um trânsito bastante concorrido e por isso acaba dificultando a situação do tráfego pelo local. Por isso a recomendação, se você conhecer, pegue aí uma rota alternativa. A situação também se repete de um trânsito acumulado com muitos veículos pela via na Avenida Djalma Batista nessa volta para casa, Karime.
0: Muito obrigada pelas informações, André Meirelles. E o trânsito agora em Manaus, 6 horas e 7 minutos.
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0: E vamos aos destaques de hoje.
5: Trocar o ar-condicionado pelo ventilador em pleno pico do verão amazônico. A recomendação da Ambar Energia para economizar na conta de luz gerou revolta nas redes sociais e chegou à Assembleia Legislativa do Amazonas, onde os deputados classificam a orientação como uma verdadeira piada. E para piorar a situação dos consumidores, a capital ainda vem sofrendo aí com constantes interrupções no fornecimento e até explosões em transformadores. Daqui a pouco, eu, Nathalie Moraes, trago os detalhes no programa de hoje.
6: Agentes do Detran do Amazonas passam a ter uma regra mais rígida para o uso das câmeras corporais durante o serviço. A partir de agora, o equipamento deve ficar fixado exclusivamente no centro do peito. Eu, André Meirelles, explico os detalhes dessa nova determinação.
7: Eu, Kennedson Paes, falo sobre a polêmica envolvendo os áudios do deputado federal Nicolas Ferreira, do PL de Minas Gerais, pedindo ao banqueiro Daniel Vorcaro, dono do extinto Banco Master, ajuda para um amigo e advogado ligado ao gabinete dele.
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0: Esses e outros assuntos, os destaques mais importantes do dia, a partir de agora para você que sintoniza 100,7. No programa 18 horas de hoje, quinta-feira, dia 3 de setembro de 2026.
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0: Começamos o programa hoje falando sobre as reclamações dos consumidores a respeito do aumento das contas de luz sem justificativa. Pois é, agora a Ambar Energia passou a publicar orientações nas redes sociais, sugerindo que os consumidores adotem pequenas mudanças aí na rotina para reduzir o valor da fatura, não é, André?
2: É, o problema é que, entre as dicas, a concessionária sugeriu trocar o uso do ar-condicionado pelo ventilador. Isso gerou muita polêmica. Primeiro porque é realmente o que a grande maioria faz durante o dia. Mas de noite é impossível dormir sem o ar-condicionado. Então estamos enfrentando justamente ali esse pico do verão amazonense, que é um período de calor extremo, que é agravado pela seca e também pelo fenômeno El Niño. E Manaus já registra temperatura acima dos 37 graus e quando chega a noite aí, pior que não refresca, cara.
0: Não refresca mesmo. Imagina, né, gente? A gente até tenta durante o dia, a gente usa aí o ventilador, toma um monte de banho frio e tal, mas de noite não tem como substituir o ventilador pelo ar-condicionado, né? E depois dessas dicas da Ambar Energia, os deputados estaduais João Luiz e Wilker Barreto classificaram a orientação da concessionária como uma verdadeira piada diante da realidade enfrentada aqui pela gente no estado do Amazonas. Bom, para trazer mais detalhes a respeito dessa polêmica e a reação dos consumidores, a gente conversa agora com a repórter Nathalie Moraes, ela que está acompanhando essas situações, dessas reclamações, não é, Nathalie? Boa noite. Então, como é que os deputados pretendem atuar sobre essa questão e qual vai ser aí, qual tem sido a resposta da empresa Ambar para os consumidores, além dessa dica aí de trocar o ar pelo ventilador? Boa noite.
5: Muito boa noite para você, Karime, André e a todos os ouvintes que nos acompanham aqui no programa 18 horas da noite dessa quinta-feira. Karime, as reclamações, elas realmente não param de chegar. Inclusive, na manhã dessa quinta-feira, os moradores ali do bairro da União, na região centro-sul aqui da nossa capital, Manaus, realizaram uma manifestação justamente para cobrar melhorias nesse fornecimento, abastecimento de energia elétrica. Porque, segundo os moradores, nas últimas horas, eles sofreram ali cerca de 12 quedas de energia energia em menos de 24 horas. Os moradores relataram pra gente, Karine, que as interrupções se tornaram cada vez mais frequentes nas últimas semanas. Elas teriam aumentado justamente depois dos serviços de manutenção, substituição dos equipamentos realizados pela Ambar Energia nas últimas semanas. Eu falo isso por experiência própria, né? Aqui na região onde eu moro, eu também tenho sofrido com essas quedas de energia, assim como esses moradores do bairro da União, e são interrupções, assim, sem aviso, né? E aí, durante esse protesto, as famílias chegaram a relatar, Karine, questões dos prejuízos que estão sendo provocados aí por essas oscilações. Tinham pessoas ali que já perderam alguns equipamentos eletrodomésticos e muita gente reclamando dos altos valores. Na última semana, a gente trouxe aqui no 18 Horas, né, que o diretor-presidente da Ambar foi até a Câmara Municipal de Manaus para prestar esclarecimentos aos vereadores da Câmara Municipal. O próprio diretor-presidente atribuiu o aumento na conta de energia ao alto consumo. E aí, nessa semana, eles acabaram divulgando ali nas redes sociais algumas dicas, entre elas, desligar o ar-condicionado e ligar o ventilador. Mas muita gente ali mesmo durante essa manifestação, Karine, disse que mesmo fazendo racionamento, mesmo não ligando o ar-condicionado, pois, gente que diz que não tem nem ar-condicionado e tá pagando R$1.000 na fatura.
8: Entre essas denúncias que a gente trouxe aqui também, lá os vereadores também levaram, né, para a sessão, exatamente isso, os consumidores não tendo aumento de consumo, não ligando o ar-condicionado, até fazendo exceções, tipo desligando, dormindo com ventilador, a conta aumentou absurdamente, por isso que eles falam sem justificativa.
5: Exato, a gente até contactou com a Ambar para tentar entender, mas até o momento eles não apresentaram nenhum posicionamento específico a essa situação lá desses moradores da zona centro-sul aqui da nossa capital, lá na região do bairro da União. A gente vai ouvir agora o áudio da dona Maria, que era uma dessas manifestantes que vem sofrendo com essas interrupções no abastecimento de energia elétrica. Vamos ouvir.
9: Veio aqui para lascar o pobre, veio deixar a gente numa situação bem difícil, porque quem ganha salário mínimo não tem condições de pagar 900, 800 mil e pouco de energia. Vocês vieram aqui pro Amazonas para quê? Para acabar com a gente, foi? Porque não tem condições um negócio desse, meu amigo. Vocês estão aí numa boa, no ar-condicionado, mas o pobre não pode nem ligar o ar-condicionado, porque senão a conta de energia vai lá, a gente vai pagar uma conta de energia, porque ninguém vai ficar sem energia, sem luz dentro de casa, aí vai comer o quê?
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5: Karine, André e ouvintes do programa 18 Horas, essa reclamação aí da dona Maria é uma reclamação de milhares de amazonenses, né? De moradores não somente aqui da nossa capital, mas também do interior do estado. E essas constantes interrupções e até mesmo essas dicas, né, prestadas ali pela concessionária de energia elétrica para a população amazonense chegaram até a Assembleia Legislativa do Amazonas. E um dos deputados que reagiu aí a essas soluções dadas pela AMBA foi o deputado João Luiz. Ele levou esse assunto ao plenário, Rui Araújo, né? Falou sobre essas recomendações dadas pelos canais oficiais e ele declarou que para ele tudo isso parece até mesmo uma piada. Vamos ouvir o que disse o parlamentar, Karine e ouvintes.
10: Deu tempo de eu trazer aqui no dia de hoje um ventilador, porque a Assembleia precisa instalar ventiladores nas paredes, seguindo a orientação do diretor da Amazonas Energia, que a população não pode usar mais ar-condicionado e precisa a dica do portal da empresa essa, dica para economizar energia, ventiladores. Durante o dia o Júlio pode ser a alternativa mais econômica. No calor que o Amazonas está enfrentando, o El Niño castigando o nosso povo, deputado Wilke, a orientação é de ligar os ar-condicionados e ligar os ventiladores. Isso parece até a piada da escola do professor Raimundo.
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5: Karine, André e ouvintes do programa 18 Horas, não é pegadinha, não é piada da escolinha, né? Do professor Raimundo. São as dicas repassadas pelo canal oficial da concessionária de energia elétrica, pedindo para o amazonense desligar o ar-condicionado e ligar o ventilador, uma alternativa para economizar. Mas aí, Karine, o João Luiz não foi o único deputado a se manifestar sobre esse assunto. O deputado estadual Wilker Barreto também cobrou mais transparência sobre a capacidade financeira e também sobre o plano de expansão
8: intenção da concessionária. Isso porque, Karine, ali durante essa sessão parlamentar, os deputados falaram sobre a situação crítica que vem passando o município de Amaturá, no interior aqui do Amazonas, onde os moradores, que ali mesmo sem capacitação técnica alguma, realizaram a limpeza da rede elétrica, retirando galhos, árvores, porque eles estavam sem energia, porque parte dessa fiação estava sendo encoberta e não conseguiam fazer manutenção. E a concessionária dava como resposta: não, a gente não tem ninguém para fazer essa limpeza.
11: Meu Deus, e a população isso, que foi lá fazer essa limpeza?
8: A população, gente, teve que arregaçar as mangas e, assim, correndo risco de vida, claro, né? A gente pode dizer assim. E por isso, o deputado Wilker Barreto chegou a cobrar qual é o plano para a AMBAR atuar aqui no estado. Vamos conferir o que disse o deputado.
12: Parece que nós estamos literalmente caindo no conto do vigário. Nós trocamos 6 por meia dúzia. Porque da situação que se encontra hoje, nós não temos, e aí eu espero que amanhã a empresa traga, deputado João Luiz, e até eu vou deixar alguns encaminhamentos aos cuidados da audiência, que eu não poderia estar aqui em função de agenda, mas como é que está a capacidade de investimento da empresa? Eu tenho certeza que ninguém assume uma concessão sem um estudo de viabilidade, sem um planejamento de médio e longo prazo.
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8: Karine, André e ouvintes do programa 18 horas, a gente ouviu ali, né, o discurso feito pelo deputado estadual Wilker Barreto. Ele mais uma vez, Karine, inclusive depois que ele subiu à tribuna, ele voltou a cobrar, né, a participação do diretor-presidente da AMBAR para que ele vá até a Assembleia Legislativa, mas agora não seria mais para uma participação espontânea, né? Ele realmente fez um ofício, protocolou tudo junto aos demais parlamentares que estavam ali presentes, para que o diretor da AMBAR vá até a Assembleia Legislativa para trazer esclarecimentos para a população.
11: Isso porque a gente já sabe, já trouxe aqui no programa, que acho que é a terceira vez que o deputado estadual chama, pede a presença, convida, né, a empresa, os diretores da AMBAR Energia, para conversarem lá, e simplesmente as pessoas não aparecem, vão marcar outra data, dão bolo e não dão satisfação.
8: Né? Mas agora é oficial,
11: pois,
8: né?
11: Aí, agora não é mais teve um que convite. Pronto, aí teve que chegar nesse ponto, né?
8: Mas até o momento eles não trouxeram mais esclarecimentos, principalmente a respeito dessa situação dos moradores lá do bairro da União na Zona Centro-Sul. Cerca de 500 pessoas, Karine, participaram dessa manifestação na manhã de hoje, reclamando dessas interrupções que chegam sem avisar.
11: Sem dúvida alguma, e o mais importante que o deputado estadual pediu lá, Wilker Barreto: planejamento, proposta, como é que a empresa, uma concessionária, chega para trabalhar num estado com as dimensões do estado do Amazonas, com toda a peculiaridade que temos aqui na região, e não tem um projeto, um planejamento? Acredito que sim, e é isso que o deputado deve estar, né, pedindo, requisitando, para entender qual o planejamento da empresa, da concessionária AMBAR Energia aqui no estado do Amazonas. Muitíssimo obrigada, Nathalie Moraes, pelas informações. Agora em Manaus, 6:21.
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11: E na entrevista do dia hoje a gente conversa com o senador do Amazonas, Eduardo Braga, que é líder do MDB, candidato à reeleição. Muito boa noite, seja bem-vindo ao 18 horas. Tudo bem, senador?
13: Tudo bem, boa noite, Karine. É uma alegria estar aqui com você, com o André, prestando contas do nosso mandato, falando das nossas entregas, das nossas propostas, dos nossos desafios, das nossas lutas em defesa do Amazonas. E em busca, obviamente, de um Amazonas mais forte, de um Brasil mais forte, que se gere mais emprego, mais renda, para uma vida melhor para todos.
11: Vamos lá, e temos pautas importantíssimas, né, sendo debatidas em Brasília. Uma delas é o fim da escala 6x1, que foi aprovada nessa terça-feira na Comissão de Constituição e Justiça. A gente sabe que a relatoria é do senador do Amazonas também, Omar Aziz, mas que o senhor também é a favor do fim dessa escala.
13: Sou a favor do fim da escala. Acho que o mundo moderno e o mundo pós-pandemia provou que as novas tecnologias existentes estão mudando a relação capital-trabalho. E estão mudando também as relações do trabalho com a consolidação das leis trabalhistas no Brasil. Eu posso dar um exemplo, por exemplo, do home office. Antes da pandemia, você falar em home office era meio que um palavrão, né? Os escritórios de advocacia não gostavam, as empresas de tecnologia gostavam, as mais modernas, as outras nem tanto, queriam sempre o olho no olho, etc, etc. Bem, de lá para cá, isso mudou completamente. Além do que, nas indústrias, a robotização e que, portanto, a programação de computadores, o desenvolvimento de softwares, a indústria 4.0, a relação de trabalho e de escala, existem uma série de vantagens hoje, não só da parte da saúde mental, mas até mesmo da produtividade, se você melhora a escala num 5x2. Agora, é verdade também que existem algumas profissões que têm as suas especificidades. Eu vou dar um exemplo: jornalismo. Se acontecer um incidente às 3 horas da manhã, o jornalista pode estar onde ele estiver, que ele vai ter que trabalhar.
11: Exato.
13: E aí, se a tragédia, por exemplo, Deus me livre e guarde, que eu não quero nenhuma tragédia em lugar nenhum, mas se a notícia exigir uma permanência prolongada do jornalista, ele vai ultrapassar as horas extras estabelecidas na legislação.
11: Isso faz parte da profissão.
13: Isso é inerente da atividade. É inerente da atividade. Vou dar um outro exemplo. Um piloto de avião. Piloto de avião, ele tem escala 5x2. Mas vamos dizer que ele esteja em Roma e ele esteja tendo o seu dia de folga. Como é que ele vai pegar um avião para voltar para casa, para ter convívio familiar, para no outro dia pegar um avião, voltar para Roma para poder... Ou seja, existem especificidades que precisam ser também modernizadas e temos que quebrar alguns tabus. Por quê? Porque modernizar a CLT e flexibilizar a CLT, não apenas na mudança da escala 5x2, mas em outros avanços, são necessários para que a gente possa ajustar, portanto, a nossa metodologia de trabalho à modernidade do século XXI. Antigamente a gente não tinha smartphone, hoje temos smartphone. Antigamente nós não tínhamos Starlink, hoje tem Starlink. Até em Canoa com motor rabeta eu já vi Starlink instalada. Então o caboclo está pescando lá no fim do mundo
2: e está
13: tá online assistindo 18 horas pelo YouTube. Tá certo? Então veja, isso tudo precisa ser feito. Agora, o que nós não podemos fazer é, a título dessas especificidades, atrasar a aprovação do fim da escala 6x1. Então, o que nós propusemos? Aprova-se o fim da escala 6x1, ou seja, a escala 5x2, e cria-se, e nós do MDB vamos apresentar, uma PEC autônoma tratando das especificidades e tratando inclusive de criar mecanismos modernos que valorize a mão de obra desses trabalhadores que trabalham em atividades que são absolutamente específicas e que muitas delas, nós estávamos falando há pouco de energia elétrica.
11: Sim.
13: Se faltar luz às 3 da manhã, você não tem que ter o eletricista de plantão?
11: Não tem que ter um técnico, uma equipe, né, de manutenção?
13: Então, claro. E muitas vezes a escala 5x2 não vai corresponder a isso. Você terá que ter flexibilidade para poder atender. Então, o que nós estamos propondo é aprovar o fim da escala 6x1 e apresentar uma PEC para que tramite em paralelo, ou seja, tramite no Senado e depois vá para a Câmara, etc. E no final do ano ou no ano que vem a gente possa aprovar a complementação dos avanços da relação capital-trabalho, porque nada mais é do que a relação capital-trabalho que nós estamos falando, né?
11: É o básico,
13: é a
11: né?
13: forma ainda. Como remunerar, é. Né? É como remunerar. Eu vou dar um exemplo. O cirurgião que tem um contrato com o Estado para dar plantão. Ele tem plantão de 12 horas, mas na 14ª hora aconteceu
11: um acidente
13: e ele precisa ser chamado e ele é o neurocirurgião capaz de fazer a cirurgia. Nós vamos fazer o quê? Nós vamos dizer para ele que ele não pode fazer a cirurgia? É claro que ele vai poder fazer a cirurgia e é claro que ele tem que ser remunerado. Mas de que forma ele deve ser remunerado? Essa é a pergunta. O que nós defendemos é que, nestes casos, a remuneração seja dobrada. Por quê? Porque, nestes casos, nós poderemos fazer com que a carga horária e a carga da escala seja em horas, em determinado tipo de profissão que depende dessa flexibilidade. Pilotos, não é? Aeromoças,
11: profissionais da saúde,
13: claro. Principalmente esses que são
11: serviços essenciais.
13: De high-end. Não, são os high-ends, que são pouquíssimos. Aqui em Manaus, eu creio que nós não temos mais do que 20 ou 30 neurocirurgiões. Ora, se nós formos efetivamente zerar a fila do SISREG, que é o nosso sonho, nós vamos precisar usar esses caras a todo vapor, porque nós queremos fazer mutirões de saúde para resolver esse problema. Então nós temos que ter essas flexibilidades. Não creio que seja possível manter uma rigidez de dizer, não, eu não posso permitir que tenha mais do que 2 horas de horas extras semanais. Por quê? Porque tem caso que vai ter que ter. Agora, que se pague bem por isso, né?
11: Certo.
13: Que antigamente, quando você trabalhava, antigamente que eu digo é presentemente.
11: Atualmente,
13: quando você tem que trabalhar no domingo, você tem uma remuneração dobrada, porque você tem o descanso remunerado e ele é dobrado. Então, usando mais ou menos essa simbologia, eu até propus fazermos uma audiência pública, que não foi possível fazer em função da premência da aprovação do relatório, mas o que que eu disse? Ó, vamos votar a favor do fim da escala 6x1, porque eu acho que é desumano manter a escala 6x1. A indústria já não trabalha mais com a escala 6x1. A indústria está trabalhando com a escala 5x2, a indústria, inclusive, do polo industrial, mesmo quando trabalha em 3 turnos, trabalha com escalas e faz banco de horas. Esse é um outro ponto importante, que é o banco de horas. Esse banco de horas é fundamental para você poder manejar essa flexibilização. Ou seja, sim, vamos acabar com a escala 6x1, vamos fazer a escala 6x2 e você, trabalhador, fique tranquilo que você vai ter condições de atender as especificidades da sua atividade e você, investidor, empreendedor, empresário, fique tranquilo que nós saberemos dosar o nem tanto nem tão pouco, como dizia minha avó, para que o trabalhador não saia no prejuízo e também o consumidor e o empresário não saia no prejuízo e que todos possamos ganhar com este avanço. Porque este é, sem dúvida, um avanço da vida moderna que nós precisamos, inclusive para a saúde mental de todos nós, ter um pouco mais de lazer, um pouco mais de tempo, de descanso, de cultura, de convivência com a família. Isso te dá mais vontade para na segunda-feira estar tá mais cedo no trabalho, mais alegre, mais feliz, mais produtivo, tratando bem o consumidor, não é? Atendendo com um sorriso, porque às vezes as pessoas estão mal-humoradas e você não sabe por quê. Muitas vezes aquela pessoa está vivendo um drama. E pela escala 6x1, ele é obrigado a estar ali tratando mal o consumidor.
11: Ele está cansado mesmo, né?
13: Cansado mesmo.
11: Cansado sem conseguir resolver as coisas pessoais.
13: O burnout é nada mais isso do que a exaustão.
11: É o resultado dessa escala, a gente pode
13: colocar. Isso precisa efetivamente, e nós somos a 10ª economia do mundo, portanto, temos que avançar. E o polo industrial de Manaus pode sim contribuir muito nessa direção. Esse é um tema, sem dúvida, que será um avanço para o Brasil.
2: Agora, senador, vamos continuar falando dessa escala 6x1, é um assunto importante, os trabalhadores já estão aí ansiosos para saber o que vem depois do fim da escala 6x1. Tem um relatório do senador Omar Aziz, que ele manteve o texto aprovado anteriormente, isso pela Câmara dos Deputados, como uma estratégia aí para agilizar ali a aprovação final. A expectativa é que a pauta seja votada já na semana que vem.
11: Senador, me perdoe, eu sei que o senhor está em trabalho, o senhor tem uma pauta importante para votar agora online. A sua assessoria pediu que o senhor fosse votar, não tem problema algum.
13: Votar ao vivo.
11: Vai votar ao vivo. O senador Eduardo Braga, líder do MDB, está conversando com a gente aqui no programa 18 horas. Ele está esmiuçando a proposta, essa PEC do fim da escala 6x1 e aprovação da 5x2, ou seja, o trabalhador trabalha 5 dias por semana e folga 2. É claro que ele explicou agora pra gente o seguinte, que eles, o MDB, vão apresentar algumas atualizações paralelas a essa escala, ao fim da escala 6x1, ou seja, são aquelas adversidades, aquelas situações diferentes, como ele citou aqui, como profissional da saúde, um neurocirurgião, piloto de avião, são profissões que precisam ter a sua especificidade garantida e respeitada nesse novo universo da escala 5x2. Então, ele estava explicando que essa proposta vai correr paralelo à proposta do fim da escala 6x1. Então, ele está defendendo, e que a gente já noticiou até, foi nessa quarta-feira, que a Comissão de Constituição e Justiça aprovou e o fim da escala 6x1 avançou lá em Brasília, e agora faltam outros trâmites, alguns outros processos. A expectativa que a gente tem falado aqui nos bastidores da política, com Nathalie Moraes e Kennedson Paes, é que essa pauta seja votada na semana que vem. O relator, lembrando dessa pauta, é o senador Omar Aziz, já candidato ao governo do estado do Amazonas. Então, a expectativa é que essa pauta seja votada na semana que vem, não é isso, senador?
13: Bem, na realidade...
11: expectativa.
13: Expectativa. Na realidade, o que acontece? A PEC no Senado, ela tem um rito que são 5

0: E aí você tem de novo um intertício de mais 5 sessões e a votação em segundo turno. E aí você conclui a votação da PEC. Então nós estamos falando de aproximadamente 12 dias úteis. Aproximadamente 12 dias úteis. Isso significa dizer 3 a 4 semanas. E nós estamos na véspera da eleição. Então, nós estamos tentando quebrar o intertício. O MDB, juntamente com o PSD, que é o partido liderado pelo Omar, e o MDB liderado por mim, nós estamos tentando a quebra de intertício, exatamente para podermos votar sem ter que obedecer esses prazos. Se isso for a deliberação e o plenário do Senado aprovar a quebra do intertício, havendo a quebra do intertício, aí nós podemos votar no mesmo dia e fazer acelerar o processo. Mas como é uma matéria polêmica, não é uma matéria consensuada, é uma matéria que tem disputa, e lamentavelmente tem disputa entre ideologias de A, de B, de C e de D. É como eu sempre digo, ideologia é importante, mas não asfalta a rua, não enche barriga de ninguém, não resolve o problema da BR-319, não coloca remédio nos nossos hospitais, não abre as delegacias nos finais de semana, nem no plantão de 24 horas. Portanto, é preciso que a gente tenha entregas e resultados. Se a gente deixasse um pouquinho a ideologia de lado e olhasse para o lado do trabalhador, nós votaríamos na semana que vem, sem nenhum problema. Poxa. Nós do MDB estamos defendendo isso.
1: Certo.
0: O PSD também está defendendo isso. E outros partidos também estão defendendo isso. Mas não há ainda uma definição por parte do presidente Davi Alcolumbre em primeiro submeter esse requerimento ao plenário. E segundo, se nós teremos número suficiente ou não para quebrar o intertício. Se tivermos, ótimo, votamos na semana que vem.
2: Senador, ontem lá no Senado teve uma aprovação, né? A criação da Política Nacional de Minérios Críticos e Estratégicos, e o senhor, que é o relator aí desse projeto de lei, tem essa proposta que prevê investimento de até 7 bilhões de reais por meio de incentivos governamentais a projetos de processamento e também a transformação dos minerais. Pode explicar pra gente como que vai funcionar isso
0: o
2: na prática?
0: O investimento é muito maior do que 7
2: muito
0: bilhões.
2: Muito mais do que 7 bilhões.
0: Só para você ter uma ideia, só na mina do Ipitinga, aqui em Presidente Figueiredo, o investimento é da ordem de 7 bilhões de reais. Porque aqui nós temos tantalita, nós temos nióbio, nós temos terras raras. As terras raras são compostas por 17 minerais raros, que formam desde liga leve para celulares, por exemplo. Estou vendo aqui a Karime mexendo no celular dela. Aqui tem terras raras, aqui tem minerais críticos.
1: E que nós temos em abundância.
0: E que nós temos em abundância no Brasil. Agora, tem parte desses minerais que nós temos tecnologia para explorá-lo. Tem parte deles que nós não temos a tecnologia. Aí é o que nós chamamos de capital relevante, que nós usamos, por exemplo, no pré-sal. A Petrobras tinha a tecnologia para prospectar a 7 mil metros de profundidade em mar aberto. Nós não tínhamos, era o capital para fazer essa exploração. Então, o que que nós fizemos? Nós permitimos que a Petrobras ficasse com 70% do capital investido, e os outros 30% nós fizemos um chamamento público para que capital estrangeiro pudesse participar, aportando muitas vezes na razão de 2 por 1 em relação à Petrobras. Ora, eu estou citando este exemplo do pré-sal para que você, ouvinte que está no carro nesse momento, possa acompanhar comigo o raciocínio. No caso da mina de Ipitinga, todos esses minérios tão raros e tão críticos, eles estão em resíduo. Eles já saíram do fundo da terra. Eles já saíram lá do buracão, já saiu. Quando tirou a cassiterita, ele virou resíduo. Tem uma montanha dele aqui do lado de fora. O impacto ambiental para fazer

0: E a exploração disso é praticamente zero, para não dizer negativo, porque aquilo que estava sendo um problema passa a ser transformado em bem final, ou em produto semi-elaborado, ou em minério que vai ser exportado in natura. O que que nós queremos? Nós queremos parar de exportar minério de ferro para importar aço, parar de exportar nióbio para importar celular, parar de exportar nióbio para importar avião, porque aquela fuselagem do avião tem nióbio, tem tantalita, tem uma série de ligas de metais que fazem com que aquela fuselagem seja mais leve e mais resistente do que o aço, né? Então, todas essas tecnologias que aí envolve até bateria de carro elétrico, bateria de celular, bateria de drone, eu quero dizer aqui no 18 horas que um dos produtos mais importantes para nós atrairmos para a Zona Franca de Manaus é a fabricação de drone. Drone é um dos produtos mais estratégicos do mundo moderno. Ele é importante na logística. Você pega com drone esse copo de água e entrega onde você quiser. Pelo Mercado Livre, pela Amazon, pela Shopee, pelo raio que o carregue. Alguém leva de drone e entrega na porta da tua casa. Mas agora você tem drone para transporte de passageiro e acabar com o problema de mobilidade urbana que está matando com o mundo. Manaus ninguém anda. Para eu chegar aqui no horário, eu saí da minha casa às 5 horas da tarde para não atrasar, para chegar aqui e não atrasar o programa. E o drone, eu chegaria em 5 minutos e pousaria aqui no estacionamento da rádio e estaria aqui. Portanto, fabricação de drone é importante para o agronegócio. Eu faço semeadura, eu planto soja com drone, eu faço a distribuição de adubo com drone. Então, na agricultura, no agronegócio, o drone é importante. Na mobilidade, o drone é importante. Na tecnologia, o drone é importante. Eu bato uma foto sua, aérea, de drone, eu não preciso mais de helicóptero, não preciso. Ou seja, o helicóptero vai desaparecer. E quem vai surgir? O drone. Então, produzir drone com minerais críticos, pronto, na Zona Franca de Manaus, é um ganha-ganha. E nós criamos duas coisas: um fundo garantidor que vai facilitar, por exemplo, lá em Potássio, em Altazes, levamos anos para conseguir as licenças ambientais, levamos anos para conseguir todas as licenças e tal, papapá. E agora falta capital para poder implementar as minas para poder extrair o potássio. Ora, nós criamos dois mecanismos no dia de ontem no Brasil. Um fundo garantidor que vai poder ser alavancado em até 10 vezes para financiar empreendimentos de pequeno e médio porte na área mineral. Agora, para os grandes empreendimentos, como é o caso do potássio, ele vai poder lançar debêntures estruturadas com isenção de imposto, como é hoje para produzir uma rodovia, uma ferrovia, um porto, etc., que você pode lançar debêntures estruturadas, que é mais barata do que a taxa Selic. Você remunera IPCA mais 5%, mais 6%, mais 7%, e eu capto recurso para projetos estratégicos de uma forma mais inteligente. Eu tenho conversado muito com o Omar, inclusive, se obviamente Deus e o povo nos der a oportunidade de vencermos as próximas eleições, nós queremos implementar um fundo garantidor aqui no Amazonas, através da AFEAM, em parceria com o BNDES, para o microcrédito, no valor de R$ 1 bilhão, para que nós possamos alavancar financiamentos num volume total de até 10 bilhões de reais. Você tem ideia do que é injetar na microeconomia do estado do Amazonas 10 bilhões de reais? Você sabe quantos empregos você gera? A cada R$1 milhão investido na micro e pequena empresa, você gera 10 ocupações econômicas. Multiplica 10 bilhões por 10 e vê quantas ocupações econômicas nós geraríamos. Os jovens que estão nos ouvindo agora pela Mix, eles podem pensar o seguinte: poxa, então se eu me formar em processador de computação e montar uma microempresa e for um MEI, tá certo? Um microempreendedor individual, eu posso acessar esse microcrédito? Sim, pode. Agora, além disso, nós estamos querendo, através de uma empresa pública do Estado, criar debêntures estruturadas para que finalmente a gente possa sair da escravidão que é hoje a aviação regional na Amazônia brasileira. Veja, para você fazer um voo Manaus-Tefé-Manaus, você está pagando R$7 mil, amigo. Para você fazer um voo Manaus-São Gabriel-Manaus, você está pagando R$8 mil. E não tem voo, e está lotado. Agora, mais do que isso, fala-se tanto do nosso potencial de turismo. Nós não temos aviação. Para você ir para os Estados Unidos, você tem que ir para o Panamá, para o Panamá ir para não sei o que, conexão, não sei o que. Nós estamos a 2 horas de Cayenne. Cayenne tem 3 voos diários da Air France direto para a Europa. Nós estamos a 2 horas de Georgetown. A Georgetown tem 3 voos diários direto para qualquer cidade americana e tem voos diários direto para Londres. Então eu posso trazer turistas por Cayenne e por Georgetown e por Suriname também, desde que eu tenha como trazer esses turistas de lá para cá e como levá-los daqui para lá. Isso pode multiplicar enormemente o nosso potencial turístico no estado do Amazonas, além da questão da aviação regional para o interior do estado. Nós matamos 2 coelhos com uma cajadada só, montando uma parceria pública-privada e criando uma companhia aérea de aviação regional, com voos inclusive internacionais. Então, veja, pensar fora da caixa com ousadia, seja na saúde da mulher, aonde nós implantamos, por exemplo, as UBSs fluviais, e hoje já são 45 UBSs fluviais, faltam pouquíssimas para a gente ter cobertura total, e nós inventamos isso no Amazonas e virou política pública nacional a partir do Amazonas. A primeira UBS fluvial foi feita no município de Borba, tá certo? E a partir daí as mulheres passaram a ter dignidade no tratamento. Sabe por quê? Antes das UBSs fluviais, as mulheres, para ter neném nas comunidades rurais, era do jeito que Deus desse. Era sentada, era deitada no chão, era deitada em cima de uma mesa. Agora não. Agora você tem como programar com a UBS, você tem como receber numa cama ginecológica, num consultório ginecológico, com todos os tipos de exames a bordo das UBSs. Nós temos que voltar a construir hospitais. Eu já falei, temos que encerrar a fila do Sisreg. Essa fila tem que acabar. Nós temos que fazer uma campanha segura de, em 100 dias, zerar a fila do Sisreg. De que forma faz isso? É simples. Mutirões, contratação de profissionais para fazer o que não se faz: fazer as consultas especializadas, fazer os exames, fazer as cirurgias e usar toda a capacidade instalada, pública e privada, hospitalar que nós tenhamos. E teremos que fazer isso de forma prioritária e pagar os médicos em dia e pagar os trabalhadores em dia, porque é um absurdo um estado arrecadar 45 bilhões de reais e ter 6, 7, 8 meses de salário atrasado. Então, para as mulheres, nós estamos falando no Distrito Industrial, criarmos a escala 5x2, melhorarmos a qualidade de atendimento no trabalho e melhorarmos a saúde e melhorarmos a política de creche. Mobilidade urbana. Nós precisamos melhorar a mobilidade urbana na cidade de Manaus. É impossível. Nós estamos gastando de 3 a 6 horas por dia dentro de ônibus para poder se deslocar na cidade de Manaus. Eu estive ontem conversando por telefone com o prefeito Renato Júnior, que estava em Brasília, e disse a ele: "Senhor Renato, nós precisamos ter um projeto de novas avenidas, como nós fizemos como nós estávamos no governo. Está aí a Avenida das Torres, nós duplicamos 2 vezes a Torquato Tapajós, esse rapidão que chamam, esse anel viário leste-oeste, isso foi projeto da minha época de governo com o Omar, e que veio ser executado não sei quantos anos depois, quando o dinheiro estava depositado na conta. O Hospital do Sangue, eu depositei, isso foi construído com uma emenda minha, de minha autoria, eu depositei em dezembro de 2012 39 milhões de reais na conta da Suzan, e ele foi inaugurado agora, poucos meses atrás. Esse dinheiro aplicado saiu de 39 milhões para 90 milhões de reais.
1: Há aquela questão da vontade política, certo, senador? Então,
0: vontade, competência e experiência, porque a vontade às vezes só não resolve.
1: Não adianta, você tem que saber fazer, né?
0: Por isso que eu digo, quando você teve tempo e dinheiro e não fez, ou não fez porque não quis ou porque não soube fazer.
1: É fato.
0: E você está com esse governo aí há 8 anos. Se não fizerem 8 anos, é porque ou não sabem fazer ou não quiseram fazer.
1: Agora, o senhor tocou na Zona Franca de Manaus e a gente também fala da BR-319. São dois pontos que são muito criticados em Brasília e pelo restante do país, que não conhece a região amazônica. E é claro que, tanto um quanto o outro, Zona Franca de Manaus, nós tivemos com a sua relatoria a reforma tributária que garantiu os incentivos, que inclusive tem mais fábricas chegando aqui, já tivemos mais 200 fábricas.
0: 240.
1: Para chegar, não é isso?
0: Na realidade, são pouco mais de 100. Que vão chegar. E em torno de 140 que vão duplicar de tamanho. Olha, vão ser ampliadas.
1: Com a garantia dos incentivos fiscais e daquela tranquilidade.
0: E a segurança jurídica.
1: Isso que eu ia falar, a segurança jurídica dá tranquilidade ao empresário chegar a investir na região. E a 319 também é muito criticada e também é atacada. São duas bandeiras que o senhor também segue defendendo.
0: Sem dúvida. Isso. Primeiro que a luta sobre a Zona Franca é uma luta diária, porque lamentavelmente, a Fiesp olha para a Zona Franca, em vez de olhar como um parceiro, olha como um adversário.
1: Pois é.
0: E vira e mexe a Fiesp, e nesse exato momento nós estamos numa disputa judicial em duas ações que a Fiesp moveu contra a Zona Franca, depois da reforma tributária, vendo o sucesso que a Zona Franca estava alcançando. Mas não é só a Fiesp, sabe, Karime? A gente também tem que dizer que, vez por outra, a Receita Federal também trabalha contra a Zona Franca.
1: Que também entrou há pouco tempo,
0: e né? Que nós também ganhamos na Justiça Federal.
1: Sim.
0: Aliás, eu queria dizer a você, ouvinte que está nos acompanhando, a Justiça Federal tem sido o guardião da Constituição brasileira, que tem assegurado os direitos da Zona Franca de Manaus. E agora, na reforma tributária, nós conseguimos uma vitória que poucos perceberam, e eu talvez vá comentar pela primeira vez aqui no seu programa. Até então, a Zona Franca, ela estava apenas nas disposições gerais e transitórias da Constituição da República, no artigo 40. Agora não. Agora ela está no texto permanente da Constituição. Ele está no texto permanente. Portanto, agora, para mexer com a Zona Franca, vai ter que mexer no texto permanente da Constituição. Passou a ser, portanto, matéria constitucional pura. Não é transitória. É permanente, é política de Estado permanente. Esses foi um dos grandes ganhos da reforma tributária, entre outros tantos. E essa é uma luta que, volto a dizer, é preciso ter articulação política, é preciso ter força política, é preciso ter coragem para poder saber esgrimar de forma inteligente, racional e ser vitorioso. E nós fomos vitoriosos. Uma das coisas que nós mais temíamos era a mudança da cobrança do imposto da origem para o destino. E nós fizemos essa transição, não sentimos dor nenhum, estamos trabalhando e o Amazonas está, ó, crescendo. O que nós precisamos é otimizar a gestão pública para que voltemos a ter bons serviços públicos, voltemos a ter qualidade na educação, voltemos a ter política de segurança pública, que nós possamos voltar a ter mobilidade urbana e que nós possamos voltar a ter um custo Manaus e um custo Amazonas mais competitivo. Veja, a BR-319 é um escândalo. Eu luto há 30 anos pela pavimentação da BR-319. E eu disse a Marina Silva: Marina, não diga que a BR-319 é uma BR para passeio, porque você não estava lá na época da pandemia, quando 14 mil conterrâneos meus morreram afogados a seco por falta de oxigênio, porque o governo federal de então e o governo estadual de então foram irresponsáveis e deixaram faltar oxigênio. E quando viram que estava faltando oxigênio, mandaram pela BR-319. E o que aconteceu? As carretas ficaram atoladas na 319 durante 5 dias e pessoas morrendo por falta de oxigênio.
1: Uma tragédia, né?
0: Ou seja, a 319 para nós, muitas vezes, é a diferença entre a vida e a morte. E nós precisamos do modal rodoviário, porque o ritmo hidrológico com aquecimento climático... E veja, Manaus está mais quente do que nunca.
1: Sim, a gente vai passar por outro El Niño, estamos passando por outro El Niño severo.
0: Eu tô...
1: Terceira maior seca do estado, já estão trabalhando a taxa da seca, já estão...
0: Não, eu acho que, né? tem aí um certo... uma certa esperteza. Nós ainda estamos com uma cota do rio alta, nós estamos com uma vazão que agora acelerou, mas as projeções não são tão pessimistas como as que querem vender, tanto é que nós conseguimos na ANTAC que a ANTAC aprovasse uma resolução que até a cota 17 não tem discussão sobre taxa de estiagem, e a partir da cota 17, para ter alguma cobrança, precisa demonstrar e comprovar o impacto do aumento dos gastos e do impacto econômico que isso vai ter na macro e na microeconomia do estado do Amazonas. Portanto, botamos regra no pardieiro. Agora, é fato que nós estamos vivendo aquecimento climático. Manaus está mais quente. Eu estava dizendo ali fora, conversando ainda há pouco com os colegas aqui da Rádio Mix, que ar-condicionado hoje em Manaus não é luxo, é saúde pública. Você está dentro de uma sala de aula sem ar-condicionado, é impossível, calor de 45 graus. Você bota 50 alunos dentro de uma sala de aula sem ar-condicionado, a temperatura vai para 50 e poucos graus. Aí aumenta o consumo e aumenta a conta de energia. E aí tem impactos. Portanto, nós precisamos adotar, e eu acabei de falar com o prefeito, voltando ao Renato Junho, e falei também com o Omar, de que nós deveríamos ter uma campanha, e talvez a Rádio Mix possa encampar isso, de reflorestamento de 1 milhão de árvores na cidade de Manaus. Manaus precisa ser urgentemente rearborizada. Quando a Amazonina e eu estivemos no poder, ou como governador ou como prefeito, nós sempre tivemos esta preocupação em plantar árvores. As árvores que estão plantadas na Avenida Irão, na Paraíba, na Getúlio Vargas, no Boulevard, etc., foram replantadas por nós quando nós estávamos no governo e na prefeitura. Nós precisamos plantar urgentemente 1 milhão de árvores. E tem uma espécie de árvore chamada pau-pretinho, que a raiz é pivotante, portanto ela é profunda. Ela cresce até no máximo 3 metros de altura, mas ela faz uma grande copa de árvore com muita sombra. Portanto, se nós plantássemos 1 milhão de árvores de pau-pretinho na cidade de Manaus, nós reduziríamos em pelo menos 0,5 grau a temperatura na cidade de Manaus. E aumentaríamos a umidade relativa. Muita gente não está falando, mas a cidade está mais seca. A cidade está mais seca porque está chovendo menos, tem menos água. E para as mulheres, isso também tem um desconforto. Por quê? Porque todos nós sabemos que em época de TPM, tá certo? A hidratação, ela é fundamental para a saúde da mulher. Então, todas essas coisas que nós estamos comentando aqui, elas têm relevância na qualidade de vida.
1: Sim.
0: E a função de um senador é tratar exatamente de ajudar ou com recursos de emenda, ou com legislações, ou com políticas públicas para que nós possamos nos fortalecer. No caso da BR-319, eu tenho muito orgulho de ter mudado a lei do licenciamento ambiental com uma emenda de minha autoria, que depois foi vetada, nós derrubamos o veto e graças a tudo isso a 319 está sendo pavimentada. Nesse movimento que nós estamos aqui, Cariame, conversando, está caindo asfalto na BR-319. E mesmo aqueles que estão torcendo contra, vão ter que, num determinado momento, dizer: poxa, finalmente está saindo.
1: Saiu a 319.
0: E está saindo, e todo dia é uma luta. Todo dia tem alguém que quer atrapalhar, tem alguém que quer criar uma confusão, tem alguém que quer entrar com uma ação, etc. E agora, no dia 7 de setembro, no dia da pátria, né, da nossa independência, sabe o que eu e o Omar vamos fazer? Vamos sair às 5 horas da manhã de carro aqui do porto do Ceasa para fazer todo o percurso da BR-319 até Humaitá e terminando lá em Humaitá num grande comício em praça pública, aonde nós vamos prestar conta de tudo que nós vimos e de tudo que nós registramos e vamos transmitir ao vivo pela Starlink, pelas nossas redes sociais, etc., mostrando os avanços, né? Porque qual é o grande dilema hoje na BR-319? Poeira. Por quê? Porque o volume de trânsito e de tráfego está tão alto e as carretas são bitrens que quando eles passam, vem uma nuvem de poeira que você não enxerga nada na sua frente. É um paredão. Por isso que eu digo, pavimentar a 319 é nos tirar 1, da poeira, 2, da lama, 3, do atoleiro, 4, do isolamento. Portanto, esta é uma obra estruturante que vai fazer, inclusive, a comida chegar mais barata na mesa do trabalhador e da trabalhadora. E como são as mulheres que administram o orçamento doméstico, são elas que no final do mês fazem as compras do supermercado. O homem, quando muito, acompanha para carregar e para passar o cartão de crédito. Mas são elas que administram. Isso pode comprar, essa marca não dá esse mês porque está mais cara, essa marca está mais isso, está aquilo. Com a BR-319, o que vai acontecer? Nós vamos poder fracionar as cargas e os pequenos e médios comerciantes terão acesso à mercadoria mais barata. Isso vai fazer com que o preço do feijão, do arroz, do sal, do açúcar, do óleo de cozinha, da manteiga, da carne, do frango, que tudo isso nós trazemos de fora. Tudo isso vem de fora para Manaus. O álcool anídrico que é misturado na gasolina, o biodiesel que é misturado no óleo diesel. Então, tudo isso depende da BR-319, inclusive os medicamentos que chegam às drogarias. Então, a vida vai ficar melhor A BR-319 é, sem dúvida, um ganho. Agora, nós não estamos pensando só na BR. Eu já falei da aviação regional, estou falando agora da BR e quero falar, Karim, antes da gente encerrar, sobre o novo porto da Manaus Moderna. Por quê? Porque nossas estradas são nossos rios. Nossos aviões são os ajatos que levam o nosso povo de Manaus para o interior e do interior para a capital. E hoje nós somos obrigados a desembarcar ou no Rodoy, que para entrar você paga R$10. Se você tem que sair para pegar alguma coisa e vai voltar, paga de novo os R$10. Se você vem com um carro pequeno, você paga R$30. Se o passageiro não tiver chegado, você sair, tiver que voltar, vai pagar os R$30 de novo. Se for uma picape, é R$50. Se for um campeão, é R$100. Isso é uma humilhação permanente. Agora, se não for no Rodoy, você vai cair ou na balsa do Boizão, que quem conhece, pelo amor de Deus, ninguém merece uma balsa do Boizão para embarcar e desembarcar, principalmente se for criança ou idoso. Ou então vai cair na balsa amarela, na balsa verde, na balsa vermelha, ou lá no Demetrios, aonde for, ou na balsa do Ajato. Nós estamos propondo a construção do mais moderno porto de água doce do Brasil, num investimento de quase R$1 bilhão, e a obra vai começar semana que vem.
1: Não é projeto, né? Já é obra, já está lá, já.
0: Obra começa na semana que vem. Esta semana foi a semana da conversa com os feirantes, da conversa com os balseiros, na conversa com... A ANTAC já fez uma nova licitação sobre o transporte de balsa do CEASA para o Cariri da Várzea. Nós vamos ter balsas mais modernas. Enfim, nós estamos estudando e fazendo com planejamento, força, articulação, dedicação, um trabalho para preparar o Amazonas para o futuro. A gente falou de drone, a gente falou de minerais raros, falamos de escala 6x1, falamos de como colocar a comida mais barata na mesa, de como financiar mais emprego, como romper a barreira do micro e do pequeno empresário, transformando a vida. E eu quero encerrar dizendo o seguinte: a reforma tributária significa que você vai pagar zero de imposto na cesta básica. Ou seja, do chifre do boi ao rabo do boi é zero de imposto. Da orelha do porco ao rabo do porco é zero de imposto. É zero de imposto da pena da galinha ao ovo da galinha. É zero de imposto. O tambaqui é zero de imposto. A farinha do arini é zero de imposto. O arroz, o sal, o feijão, o óleo de cozinha, a manteiga, etc. é zero de imposto. O café, que agora nós estamos produzindo cada vez mais, e o Robusta está produzindo muito bem, e se a gente puder falar sobre isso num outro programa, falamos sobre política do setor primário, que está abandonada, está esquecida. Entre tudo que está esquecido, esqueceram também do setor primário, que gera renda, que gera emprego, que distribui riqueza. O trabalho no campo é fundamental. O nosso pescador também, esquecido, abandonado. Nós estamos lutando pelo direito do pagamento do defeso. Tivemos uma luta intensa, conseguimos pagar já quase 80%, mas tem 20% que talvez nós tenhamos que ir até para a justiça para poder fazer pagar. Mas enfim, são muitos os itens, mas o que eu posso dizer é que você que está me ouvindo tem no senador Eduardo Braga um senador que, não importa se você está lá na China, ou no Japão, ou nos Estados Unidos, ou na França, ou na Alemanha, eu sou mesmo amazonense, eu sou do Amazonas, e a minha função é defender o Amazonas no Senado da República e fazer do Amazonas um estado mais forte, que gere mais emprego, mais renda e desenvolvimento sustentável com uma qualidade de vida melhor.
1: Muitíssimo obrigada pela sua presença aqui no 18 Horas, senador Eduardo Braga.
0: Eu posso só encerrar fazendo uma coisa?
1: Lógico, à vontade.
0: A minha avó dizia o seguinte: meu filho, quem não pede, não ganha. Eu queria pedir voto, porque nós estamos em período eleitoral,
1: claro,
0: e eu posso pedir voto. Então, eu quero pedir a você que nos ouviu durante todo esse tempo e que porventura tenha se identificado com o nosso trabalho e com a nossa luta, o meu número é 155. Meu nome é Eduardo Braga, eu sou casado com a Sandra, sou pai da Bruna, da Brenda, da Bianca, sou avô de 4 netos, estou indo pro 5º, tá certo? E sou candidato ao Senado da República e estou te pedindo o teu voto pelo número 155.
1: Muitíssimo obrigada pela sua presença, conversando com a gente aqui no 18 Horas. Conversamos com o senador Eduardo Braga, ele que é líder do MDB, candidato à reeleição. Agora em Manaus, 7 horas e 11 minutos, vamos conversar ao vivo com o repórter Keridson Paes, ele que acompanhou a vistoria. 18 horas. Ele que acompanhou a vistoria do que está acontecendo, né, do Sou Manaus Passo a Passo 2026. Keridson Paes, boa noite, você escuta a gente?
2: Oi, Karime, muito boa noite para você, escuto perfeitamente. Gente, estava ainda há pouco lá no Centro Histórico de Manaus acompanhando essa vistoria e já pude ver a mega estrutura que está sendo montada, na realidade que já foi montada para receber todos os manauaras, os amazonenses que vão participar do Sou Manaus Passo a Passo 2026. A estrutura, Karime, é uma estrutura gigantesca que vai atender aí pelo menos mais de 500 mil pessoas ao longo desse Sou Manaus, que agora tem um tempo de duração estendido. A partir do dia 4, a partir de amanhã, já começa essa aí a programação. Amanhã ainda não tem aquele festival de música, Karime. No entanto, amanhã já começam as apresentações artísticas, que vão ser divididas em vários palcos do Sou Manaus Passo a Passo 2026. Também já teremos a nossa feira gastronômica, teremos espaço também geek, onde os jovens vão poder jogar videogames, vai ter o desafio de cosplay, vai ter muita programação ao longo desses dias. E muitas pessoas, pra gente finalizar aqui, Karime, muitas pessoas que ainda não conseguiram uma pulseira, já ficaram aquele sentimento de tristeza, né? Porque não vão conseguir participar. Será mesmo que não vão conseguir? Hoje a gente perguntou do prefeito de Manaus, Renato Júnior: prefeito, existem ainda aquelas pessoas que não conseguiram pegar as pulseiras. Elas ainda podem ter esperança, vão conseguir receber essa pulseira? Ele responde isso pra gente agora. Vamos ouvi-lo.
3: Eu já estou determinando nesse momento que amanhã, de 10 horas
4: até as 15 horas.
3: Até as 15 horas. Boa. Abra aí, vamos lá, quantas mil pulseiras?
4: A gente vai abrir isso, cerca de 10 mil pulseiras.
3: 10 mil, rapaz. 10 mil pulseiras amanhã, das 10 até as 15 horas. Para quem não ainda teve oportunidade, vai ser colocado. Eu vou colocar, você tem que colocar em algum lugar oficial.
4: Pode colocar no Centro de Arqueologia de Manaus.
3: Centro de Arqueologia de Manaus, amanhã, das 10 horas da manhã até as 15 horas. Amanhã vem buscar, vem com a regra, vem buscar a sua pulseira aqui, 1 quilo de alimento não perecível, aqui no Centro de Arqueologia, no Centro de Manaus.
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2: Então temos aí essa ótima notícia para as pessoas que ainda não tinham conseguido a pulseira. E, gente, lembrando também que para entrar no Sou Manaus Passo a Passo 2026, é necessário seguir algumas regrinhas e tem alguns itens que não podem ser levados para o Sou Manaus. Então, atenção a esses itens. Latinhas de cerveja, latinha de refrigerante não podem entrar. Garrafas ou recipientes de vidro também não vão poder ter acesso ao festival. Objetos de metal, capacetes, armas ou objetos pontiagudos ou perfurantes. Esses são alguns dos objetos que não poderão ser levados para dentro do perímetro do Sou Manaus Passo a Passo 2026. Também estão proibidos bebidas sendo levadas de fora do evento. Cadeiras, bancos, guarda-sóis, fogos de artifício, explosivos, drogas ilegais e substâncias tóxicas. Também não poderão ser levados para dentro do perímetro skates, bicicletas, patins. Então esses são alguns dos itens que não poderão ser encaminhados, não poderão ser levados para dentro do perímetro do Sou Manaus Passo a Passo 2026. Mas ao longo de toda a nossa programação aqui na Mix, Karim, a gente vai seguir falando de Sou Manaus, não só hoje, mas amanhã e durante todo o final de semana, com certeza.
1: Tá.
2: Volto
1: ótimo.
2: Com você, Karim.
1: Muitíssimo obrigada pelas informações, Kennedy Paes.
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1: E vamos lá, o vencedor do concurso hoje é o Naironis da Silva. Vamos escutar o áudio que ele mandou.
7: Boa noite, Rádio Mix e aos apresentadores do jornal 18 Horas. Vim aqui concorrer à promoção A Notícia Completa, que vai ajudar a bater a minha meta. E é por isso que eu quero, que eu mereço ganhar essa promoção, para bater a minha meta, que já trabalho no aplicativo há mais de 5 anos. Então, tô merecendo, tô na vontade de ganhar e espero que seja dessa vez.
1: Valeu, parabéns, ó, não vai passar vontade não, viu, Nairunis? Hoje você foi o vencedor do concurso. Boa noite, você escuta a gente?
8: Boa noite.
1: Parabéns. E aí, como é que você está?
8: Que legal.
1: Olha aí, como é que você está se sentindo sendo vencedor do concurso hoje, conversando com a gente aqui no 18 Horas?
8: Ah, tô muito feliz. Para quem nunca ganhou nada na vida, tá bom demais.
9: Olha aí. Agora, Nairunis, conta pra gente o que você mais gosta aqui no programa 18 Horas.
8: Ah, o que eu mais gosto de escutar é o trânsito, né? É, as notícias do tempo, também agora do que a gente está passando agora, né? Da política também a gente ouve e aprende, né?
9: Olha, muito bem. Agora aproveita aqui o espaço para contar um pouco da sua história. Quanto tempo você é motorista de aplicativo?
8: Eu já sou motorista de aplicativo há mais de 5 anos já aqui em Manaus. Eu sou de Boa Vista, mas sou criado aqui em Manaus. E já sou de Manaus, já me considero manauara.
9: Já é manauara, né?
8: Já sou manauara, sim.
9: Então aproveita o espaço. Pode continuar.
8: Eu já tô trabalhando aí mais de 5 anos, sustentando minha família já com o aplicativo.
9: Tá certo. Agora, aproveita aqui o espaço, manda um recado aí pros seus colegas, que eles também podem ganhar, assim como você. Dá seu exemplo aí.
8: Exatamente, ó. Quem tava na dúvida, eu era um dos que estavam na dúvida e eu tô ganhando. Então, você aí que tá vacilando, não mandando seu áudio, mande seu áudio todos os dias. Eu tava mandando todo dia também e a minha hora chegou. A sua também vai chegar.
1: Com certeza, muitíssimo obrigada pela sua companhia, parabéns aí por ser o escolhido de hoje, muitíssimo obrigada pela sua audiência aqui acompanhando a gente das 6 às 7 da noite no programa 18 Horas. Boa noite.
8: Atenção, obrigado, motorista. Eu que agradeço.
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1: Vamos lá, André Meirelles, parcial do trânsito.
9: É isso aí, pela Avenida Constantino Neri, ali quem estava desde o comecinho do programa, a gente falou ali nas proximidades da Rua da Maroma, aquele trânsito carregado, pesado. Agora começa a desafogar mais, tem um trânsito mais tranquilo por ali. Essa situação também se repete, onde tem muita retenção ali na avenida que segue, para quem segue ali pelo bairro Dom Pedro, a Avenida Pedro Teixeira, bem nas proximidades do Sambódromo. Agora tá bacana por ali o trânsito, Karine.
1: Muito obrigada pelas informações, André Meirelles.
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9: Vamos agora direto para o editorial 18 horas.
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10: O Tribunal Superior Eleitoral fechou hoje o Pacto Nacional pela Paz e Tolerância nas eleições 2026. O pacto foi firmado com entidades da sociedade civil, organizações religiosas e outras instituições para promover a convivência pacífica e pretende fortalecer a democracia por meio do respeito à dignidade humana, às liberdades de consciência, crença, expressão e participação política, e ainda valorizar a pluralidade de ideias e opiniões como elemento essencial da vida em sociedade. O Brasil precisa garantir um ambiente em que ninguém tenha medo de votar, nem de manifestar opinião, de participar da vida pública ou de defender suas convicções. A democracia precisa ser um espaço seguro para uma eleição limpa, respeitosa e pautada pela verdade. Por isso, a importância de que o debate de ideias prevaleça sobre o ataque pessoal, para que as diferenças de opinião não se transformem em inimizade, ódio e guerra. Afinal, não há eleições livres sem paz.
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1: Muito boa noite para você, ficou com a gente até aqui, o 18 horas volta amanhã. Um beijo, boa noite, André Meirelles.
9: Boa noite, carinho, e até amanhã. Continue sonizado aqui no melhor mix do Brasil.
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0: 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Boa noite. Eu sou Graciano Rebelo e tá começando mais um Pede no Zap. Manda um áudio pra gente. 11 9 83 40 8000 e pede a sua música.
7: Boa noite, Mix. Aqui é o André de Foz do Iguaçu, no Paraná. E eu gostaria de ouvir Taio Cruz, Break Your Heart.
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10: 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Mix, e continua o pede no zap aqui na Mix. Ó, você manda um áudio pra gente no 11 9 8...

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1: Mix tá rolando, pede no zap, você não esquece, 11 983 408 mil. Passa o áudio pra gente e pede a sua preferida aqui no pede no zap.
2: Salve Mix, aqui é o Daniel, motorista de aplicativo de São Carlos. Toca pra nós aí o Bon Jovi, It's My Life. Valeu, Mix.

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1: 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Passa o áudio pra gente e pede a sua preferida aqui no Pede no Zap.
2: Fala, galera da Mix, tudo bem com vocês? Aqui quem fala é o Everton, de Ribeirão, Pernambuco. Hoje eu gostaria de escutar a música Anjos, do Rapa.
0: Valeu, galera. 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
1: Mix Depeche Mode, pra finalizar o pede no zap de hoje, quinta-feira. E você, ó, não esquece de mandar sua mensagem de áudio pelo 11 983 408 mil. Manda pra gente que você ouve a sua música aqui na Mix. E o pede no zap tá de volta amanhã, sexta-feira, 7 da manhã.
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